Alice Belchior teve merecido reconhecimento nos anos 1970, a partir da gravação de Mucuripe pela cantora Elis Regina. À época, ele compôs trilhas sonoras para filmes de curtas-metragens e apresentou shows em praças públicas. Na década de 70, a música que você vai ouvir agora foi composta no mesmo período. Ouça Espacial com Belchior.

2009, Elba Ramalho lança o disco Um Balaio de Amor, para comemorar os seus 30 anos de carreira. O primeiro disco, Ave de Prata, foi lançado em 1979. O destaque é para as músicas Não Lhe Solto Mais, dos paraibanos Antônio Barros e Cecel, e Se Tu Quiser, que você ouve agora na 96,7, do cearense Chico Bezerra.

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2: A segunda corrida de rua da Assembleia Legislativa do Estado do Ceará será realizada no próximo domingo e nesta sexta-feira acontece a entrega dos kits. A distribuição começou às 8 e vai até às 17 horas no Comitê de Imprensa da Alesse, que fica próximo à recepção da portaria da Rua Barbosa de Freitas. Para receber os kits, os participantes devem apresentar o comprovante de inscrição ou documento com foto. Caso queiram retirar os kits de colegas da Alesse, também é necessário apresentar uma foto do comprovante de inscrição das demais pessoas e informar o nome completo e CPF. Alexandre Freire é da K1 Esportes, organizadora da corrida.
3: É muito bacana estar na segunda corrida que a gente está organizando, comemorando o aniversário da casa. E assim, traga seus documentos, vai ser rápido que a entrega dos kits. E se prepare, hidrata bem, que domingo a gente vai ter aí 3, 5 e 7 para os desafios de vocês. Eu acho muito interessante quando uma instituição deseja a saúde para todo mundo. A gente acabou de fazer um dos maiores eventos aqui de Fortaleza, a Maratona de Fortaleza, somos nós que organizamos. E é uma grata satisfação ver pessoas que estavam na maratona também despertando aqui. E é muito interessante ver o presidente, junto com toda a estrutura que está aqui por trás, o cerimonial, ver essa dedicação para que a saúde possa estar crescendo e as pessoas estejam se movimentando. É muito bacana ver esse sentimento.
2: E no domingo, dia da corrida, o estacionamento do anexo 3 da Alesse estará liberado a partir das 5 horas da manhã para todos os participantes. A entrada é pela Avenida Pontes Vieira, ao lado do posto de combustível. Magnone Paiva, da Alesse FM.
4: 9:14.
2: A música Mimar Você é de autoria dos compositores Alain Tavares e Gilson Babilônia, da Timbalada, formada por Carlinhos Brown. A música é uma das faixas do disco Andrew Hood, lançado pela banda no ano de 1995. A canção também foi gravada pelo baiano Caetano Veloso no disco Noite do Norte, ao vivo, do ano de 2001. Ouça na Alesse FM Mimar Você com Caetano Veloso.

1981, cantor e compositor Dalto obteve seu primeiro êxito com a canção Bem Te Vi, parceria com Cláudio Rabelo, gravada por Renato Terra. À época, foram vendidas 250 mil cópias. No ano seguinte, já como intérprete, obteria o seu maior sucesso, Muito Estranho. Ouça na Alessia FM outro sucesso de Dalto, Pessoa.

década de 80 foi muito promissora para Lulu Santos. Foi em 1982 que ele gravou o primeiro LP, Tempos Modernos. Em 1987 veio outro sucesso, Um Certo Alguém. E no ano seguinte, 1988, Toda Forma de Amor. Lulu Santos conhece bem a fórmula do sucesso. A Rádio Alesc FM traz para você os sucessos Toda Forma de Amor, Um Certo Alguém e O Último Romântico.

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3: A garantia de prioridade nos exames periciais para mulheres em situação de violência doméstica e familiar foi aprovada na Comissão de Direitos Humanos. Além de assegurar a realização mais rápida das perícias, a proposta da deputada Laura Carneiro, do PSD do Rio de Janeiro, prevê medidas para os casos em que não houver unidade do Instituto Médico Legal. Nesses casos, deverá ser organizada uma rede de apoio para acolhimento e atendimento das mulheres, seguindo critérios de classificação de risco. Outro ponto do projeto é a obrigação de que os serviços de atendimento informem de forma clara os procedimentos e direitos relacionados aos exames periciais. Segundo a relatora, senadora Mara Gabrilli, do PSD de São Paulo, a proposta fortalece a coleta de provas e pode ser decisiva para a responsabilização de agressores.
4: É instrumento que pode materializar a violência sofrida, servindo de alicerce adicional à ação penal e elemento probatório relevante para a responsabilização do agressor em determinados crimes de violência. E a demora na realização da perícia implica risco concreto de perda irreversível de evidências, comprometendo o êxito da persecução penal e favorecendo a impunidade.
3: O projeto segue agora para análise da Comissão de Constituição e Justiça. Da Rádio Senado, Patrícia Oliveira.
5: 9h34.
6: O cantor e compositor Peninha é o autor da música Alma Gêmea, gravada por Fábio Júnior em disco lançado no ano de 1994. Peninha gravou o primeiro compacto em 1972, mas seu primeiro grande sucesso foi Sonhos, lançado em 1977, campeão de venda. Ouça na sua Alesse FM, Alma Gêmea com o cantor Fábio Júnior.

Estela Mercury lançou em 1992 seu segundo álbum, O Canto da Cidade, um grande sucesso da cantora e compositora baiana. O disco, que atingiu mais de 1 milhão de cópias vendidas, foi considerado o precursor do movimento samba reggae. No repertório, canções de vários compositores, entre eles Caetano Veloso, Chico Buarque, Nando Reis, Carlinhos Brown e Moraes Moreira. Ouça na rádio Alessia FM, Só Pra Te Mostrar, de Herbert Viana, com Herbert Viana e Daniela Mercury. 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

0: 5.
1: A banda Barão Vermelho começou realizando shows ao ar livre e lançou sua primeira fita demo em 1982. A fita originou o primeiro álbum do grupo, do qual se destacam as faixas Bilhetinho Azul, Down de Mim, Ponto Fraco e Todo Amor Que Houver Nesta Vida. Ouça Por Você, de Roberto Frejá, Guto Goff e Mauro, gravada no ano de 1998.

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4: Fala galera ligada no Momento Alcance, aquele abraço. Aqui professor Lúcio Filho, de língua portuguesa. Nós vamos falar de um tema que causa muita confusão, tanto na prova de linguagens e códigos do Enem, como em qualquer outra prova de língua portuguesa dos vestibulares espalhados pelo Brasil. É um tema também que você precisa ficar muito atento para fazer uma boa redação. É muito comum a gente encontrar palavras que causam confusão por terem sons ou grafia semelhantes. Mas o significado dessas palavras é diferente. São as palavras homônimas. Elas possuem, muitas vezes, a mesma pronúncia ou a mesma escrita, mas apresentam significados diferentes. Você quer um exemplo que causa muitas dúvidas nos alunos e nas alunas? É o trio sessão, escrita com S e dois S, sessão, escrita com S e C cedilha, e sessão, escrita com C e dois S. Sessão com S e dois S é sinônimo de reunião. Eu vou dar um exemplo numa frase. A sessão da Assembleia Legislativa acontece às terças, quartas e quintas. Outro exemplo. Vamos assistir a sessão do cinema às 5 da tarde. Nesses dois casos, sessão é escrito da forma que eu falei. Começa com S, dois S depois do E. Já sessão com S e C cedilha indica uma parte, divisão ou setor dentro de uma organização ou publicação. Por exemplo, eu escrevo na seção de esportes do jornal. Eu escrevo na editoria de esportes do jornal. Outro exemplo, a Assembleia Legislativa conta com uma seção de atendimento ao consumidor. A Assembleia Legislativa conta com um setor de atendimento ao consumidor. Por sua vez, gente, a seção escrita com C e dois S significa o ato de ceder, transferir ou conceder algo a outra pessoa. Por exemplo, o autor fez a seção dos direitos autorais de sua obra à editora. Existem ainda palavras que têm mesma grafia e mesma pronúncia e significados diferentes. Por exemplo, manga. Manga pode ser uma fruta. Gosto de suco de manga. Mas a manga também pode ser uma parte de uma roupa. A manga

0: de uma piscina olímpica é 50 metros. Então, você precisa entender o contexto que você vai aplicar essas palavras numa redação, por exemplo, e fazer a escolha e a grafia correta. Então, gente, conhecer as diferenças entre palavras semelhantes ajuda a evitar erros de interpretação e também de escrita. E é um cuidado fundamental, tanto na comunicação oral quanto na comunicação escrita, garantindo clareza e precisão na transmissão das ideias e, com certeza, uma nota 1000 na redação do Enem. E você tem tudo para buscar essa nota 1000 aqui no programa Alcance. Se ligue no nosso Momento Alcance aqui na Alesse FM. E o programa Alcance, você sabe, programa socioeducacional da Assembleia Legislativa, que tem a coordenação geral da deputada Jô Farias e a presidência do deputado Romeu Aldighieri. Até a próxima com mais dicas de língua portuguesa.
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3: Programa Alcance, iniciativa da Assembleia Legislativa do Estado do Ceará, dá início à jornada do alcance profissionalizante nos municípios cearenses, em várias áreas de qualificação. A ação começa por Chorozinho e Horizonte, como informa o coordenador do alcance profissionalizante, Ítalo Beethoven.
4: Tem preparação para o mundo do trabalho, tem o curso de promotor de microcrédito, tem o curso de empreendedorismo, de marketing digital. Então é um grande mix de formação, então é uma grande jornada, como o próprio nome diz, que nós vamos realizar nessa qualificação que vai atender inicialmente agora. Nós vamos com turmas para Horizonte e Chorozinho. Aqui em Fortaleza também vamos ter uma turma começando agora no começo de junho e vamos estender essa formação por vários municípios cearenses ao longo do ano.
3: O programa Alcance é voltado para a preparação de estudantes para o Exame Nacional do Ensino Médio, vestibulares e desenvolvimento socioemocional, por meio da oferta gratuita de cursos preparatórios e profissionalizantes. Silvio Augusto, da Alesse FM.
1: 9h56.
2: A música Espanhola é de autoria de Guarabira e Flávio Venturini. Foi gravada pela primeira vez em 1977 no disco Pirão de Peixe com Pimenta, da dupla Sá e Guarabira. No ano de 1981, foi regravada pelo cantor e compositor Flávio Venturini no disco Nascente. Ouça na rádio Alesse FM, versão ao vivo com Flávio Venturini, do ano de 1992.

paulista Faro Fino surgiu em meio à redescoberta de ritmos brasileiros na década de 1990. Em São Paulo e Rio, houve uma revalorização do samba de raiz e seus derivados mais modernos e cosmopolitas, como o samba funk, samba soul e o samba lanço. Ouça na sua Alessia FM, Talvez Hoje, de Rogério Rochlitz, com Faro Fino, do álbum Olho Vivo, de 2001.

0: 6.
1: A música Abrir a Porta é fruto da parceria do pernambucano Dominguinhos e do baiano Gilberto Gil. A música foi gravada pela primeira vez no ano de 1980, no disco Quem Me Levará Sou Eu, de Dominguinhos. O trabalho reúne composições feitas em parcerias com Guadalupe, Abel Silva, Manduca e Tarcísio Ascioli. Ouça Abrir a Porta com Dominguinhos.

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4: O direito a acompanhante ou atendente pessoal durante atendimentos, procedimentos e exames médicos para pessoas com deficiência foi aprovado na Comissão de Direitos Humanos. A legislação atual já prevê esse direito em situações mais restritas, como a internação. A proposta da Câmara dos Deputados altera a Lei Brasileira de Inclusão e amplia essa proteção para outras etapas do cuidado em saúde. O objetivo é reduzir barreiras enfrentadas por pessoas com deficiência, especialmente na comunicação com profissionais de saúde. Segundo a relatora, a senadora Mara Gabrilli, do PSD de São Paulo, a medida reforça a acessibilidade e pode trazer mais proteção ao paciente ao permitir apoio durante o atendimento.
5: Especialmente em situação em que a presença de acompanhante ou atendente pessoal pode favorecer maior segurança, melhor compreensão das orientações médicas e efetivo exercício da autonomia.
4: A proposta mantém o caráter de escolha, ou seja, garante o direito ao acompanhante sem tornar obrigatório em todos os casos. O projeto segue agora para a Comissão de Assuntos Sociais. Da Rádio Senado, Patrícia Oliveira.
6: 10 e 11.
3: A música que você vai ouvir agora é de autoria do poeta, compositor e filósofo carioca Antônio Cícero Corrêa Lima, do compositor baiano Caetano Veloso. Antônio Cícero começou sua vida artística em 1976, quando sua irmã, a cantora e compositora Marina Lima, musicou seu poema Alma Caiada. A música Quase também foi gravada pela cantora Daúde em 1997. Ouça Daúde na sua rádio Alesse FM.

Diogo Melim, integrantes da banda Melim, lançaram em 2021 Amores e Flores, álbum gravado nos Estados Unidos, com repertório eclético, passeando pelo reggae, pop, folk e letras românticas de amor e paz. Ouça na sua 96,7 Amores e Flores, com a banda Melim.

0: 2019.
1: O grupo Fundo de Quintal lança em 2014 o CD Só Felicidade, com faixas inéditas e produção de Rio do Ora. A maioria das músicas é de autoria dos membros do sexteto, que é formado por Mário Sérgio, Bira, Sereno, Ubirani, Ronaldinho e Ademir Batera. Ouça na sua Alesse FM. Fundo de Quintal, cantando Só Felicidade.

0: 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Desde 2008, o Brasil aparece entre os países que mais utilizam agrotóxicos, gerando debates sobre as consequências socioambientais. Pesquisadores da Universidade Federal do Ceará demonstraram que os efeitos nocivos da pulverização aérea na região do Baixo Jaguaribe impactam na saúde dos trabalhadores que mantêm contato com doses acentuadas de herbicidas nas áreas pulverizadas. 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Daí, o deputado Renato Roseno ter apresentado o projeto de lei número 18/15 para incluir dispositivo na lei estadual número 12.228 de 9 de dezembro de 1993, que dispõe sobre o uso, produção, consumo, comércio e armazenamento dos agrotóxicos, seus componentes e afins, bem como sobre a fiscalização do uso de consumo, do comércio, do armazenamento e do transporte interno desses produtos. A Lei nº 16.820, sancionada em 8 de janeiro de 2019, recepcionou o dispositivo que criou o artigo 28B, com a seguinte redação: é vedada a pulverização aérea de agrotóxicos na agricultura no estado do Ceará. 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
5: Município de Quixeramobim, no Sertão Central, ganha uma indústria da empresa Magnésio do Nordeste. O investimento está estimado em mais de 200 milhões de reais e, segundo a gestão municipal, a empresa se compromete a preencher pelo menos 80% das vagas com trabalhadores locais. Para o secretário de Desenvolvimento Econômico de Quixeramobim, Afrânio Feitosa Carvalho, a iniciativa é um forte impulso para a geração de empregos e o desenvolvimento econômico da região.
6: A empresa vai se instalar numa área doada pelo município de 18 hectares, será uma área construída de 40 mil metros quadrados de área construída, vai contemplar, além da indústria, o Parque Fabril, vai contemplar área de tecnologia, restaurante, refeitórios, uma creche, foi pactuado com o município. Essa creche vai atender não só as pessoas da fábrica, mas poderá também atender a população de um modo geral. É onde a empresa vai entregar o equipamento construído e o município entra com a mão de obra, com a parte dos educadores. O investimento na ordem de 220 milhões de reais e a matéria-prima é o magnésio. O magnésio é um produto 30% mais leve que o aço e também muito mais resistente. Vai atender o mercado automotivo e de motocicletas. Atender o mercado consumidor final, as montadoras. A expectativa pelo cronograma é que as obras comecem já de imediato, não só as licenças ambientais e licença de construção estejam autorizadas pelos investidores.
5: Simone Silva, da Alesse FM.
0: 10h28.
7: Compositor e intérprete carioca, Deni teve seu primeiro contato com a música ainda na infância. Aos 14 anos, acompanhando sua família, radicou-se em Brasília e formou sua primeira banda. Em 1999, produz seu primeiro CD, Esfera. Em 2006, lança o CD Veloz, com destaque para a música Alma Nua, de sua autoria, que você ouve agora.

cantora Maria Rita lançou no ano de 2003 o seu primeiro CD, contendo as canções A Festa, de Milton Nascimento, Agora Só Falta Você, de Rita Lee e Luiz Sérgio, e Menininha do Portão, de Nonato Buzar e Paulinho Tapajós. No álbum, três composições de Marcelo Camelo, Cara Valente, Santa Chuva e Veja Meu Bem. Ouça Maria Rita cantando Cara Valente.

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4: Foi sancionada a lei que institui o dia 12 de março como Dia Nacional em Memória das Vítimas do Covid-19. A data faz referência à primeira morte registrada pelo coronavírus no Brasil. Desde o início da pandemia, esse vírus causou mais de 716 mil mortes no país, segundo dados oficiais do Ministério da Saúde. Relator da proposta na Comissão de Assuntos Sociais, o senador e médico Humberto Costa, do PT de Pernambuco, que atuou na CPMI da pandemia, afirmou que 6 anos após o início da crise sanitária, as vacinas comprovaram sua eficácia no combate à doença. O parlamentar também relembrou que as investigações apontaram recusas do governo daquele momento em adquirir e aplicar imunizantes e a disseminação de notícias falsas durante a pandemia.
5: Nós tivemos vários problemas dentro da condução que foi dada pelo governo Bolsonaro. A primeira delas foi a recusa de adoção de medidas sanitárias importantes, entre elas o isolamento social, a utilização de máscaras. Depois, a recusa do governo em adquirir rapidamente as vacinas, sob vários argumentos, da ineficácia do preço que era cobrado, tudo era pretexto para continuar defendendo aquela posição negacionista.
4: A senadora Zenaide Maia, do PSD do Rio Grande do Norte, destacou a importância simbólica da nova data. Para ela, a iniciativa ajuda a preservar a memória das vítimas e reforça valores sociais importantes.
6: A data proposta contribui para que esta tragédia sanitária não seja esquecida, funcionando como um alerta para a importância da ciência, da saúde pública e da solidariedade social. É uma iniciativa digna, sensível e relevante. Vai além da formalidade, representa um gesto de humanidade e de construção da memória histórica do Brasil.
4: No Senado Federal, o memorial homenageia as vítimas da Covid-19. Ele está localizado na parte superior do auditório Petrônio Portela. O espaço conta com 27 prismas de mármore que lembram o formato de velas, representando os 26 estados e o Distrito Federal. Aberto à visitação pública, o memorial foi criado como local de reflexão e acolhimento para familiares e amigos das vítimas do vírus. Sob a supervisão de Luciana Rodrigues, da Rádio Senado, Isabel Cristina.
7: 10h40.
8: Papá de Belém iniciou sua carreira em 1973, depois de conhecer o baiano Roberto Santana, produtor do grupo Quinteto Violado e da Poligram. Nesse mesmo ano, estreou como cantora profissional no musical Tem Muita Goma no Meu Tacacá, que satirizou o cenário político da época. Papá de Belém canta Doce Magia.

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1: Brasil Pandeiro é um samba exaltação de Assis Valente, no qual o autor baiano exalta o samba e o povo brasileiro. O grupo Novos Baianos regravou a canção em 1972 no álbum Acabou Chorare, com arranjos de Craviola, de Pepeu Gomes, e vocais de Baby Consuelo, Moraes Moreira e Paulinho Boca de Cantor, cada um cantando um verso. A versão dos Novos Baianos é considerada uma das mais bem elaboradas regravações da música. Ouça na Alesse FM, Brasil Pandeiro, de Assis Valente, com o grupo Novos Baianos.

ouvinte, tem esse nome porque é a hora exata em que os integrantes perguntavam qual seria o nome do grupo. O grupo, criado em 2006, lançou no ano seguinte a demo A Hora em que Tudo Começa. Em 2010, lançaram Efedrina. Ouça na Alessia FM, Não Vai Voltar, com 11:20.

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0: Freitas, o senador Camilo Santana e o desembargador Abelardo Benevides Moraes. Também receberam a medalha o engenheiro e ex-deputado Eudoro Santana, o empresário hoteleiro Manuel Linhares, a jornalista e escritora Socorro Ascioli e o ex-prefeito de Juazeiro do Norte, Raimundo Macedo. O presidente da Alesse, deputado Romeu Alighieri, ressaltou a importância da comenda e dos agraciados.
1: Uma noite de júbilo, de alegria para o Poder Legislativo Cearense, de podermos estarmos homenageando com a medalha plenário 13 de maio, homens e uma querida escritora mulher que dignificam o estado do Ceará. Esse não é um time, é uma seleção de laureados que dignifica o nosso plenário e que pelo próprio nome já diz tudo, da importância da nossa querida abolição da escravatura.
0: O desembargador Abelardo Benevides Moraes externou seu sentimento em ser agraciado com a medalha 13 de maio.
2: Eu quero externar a minha felicidade, a minha emoção, a minha gratidão por receber essa que é a maior homenagem da Augusta Assembleia Legislativa do Estado do Ceará. Sempre acreditei e repeti muito no meu período da presidência que ninguém faz nada sozinho. Precisa de equipe, precisa de pessoas ajudando, colaborando, criticando. Então não haveria como não dividir e ter como cada um das pessoas que me referi aqui um crédito do recebimento dessa medalha.
0: A jornalista e escritora Socorro Ascioli agradeceu a homenagem recebida na Alesse.
3: Na condição de única mulher, eu me senti na liberdade de pedir também para quebrar o protocolo, para falar, para agradecer por estar aqui na Casa do Povo, recebendo uma medalha com colegas de tanta importância, colegas de medalha agora. Somos todos aqui pessoas que trabalham todos os dias, cada um da sua maneira, por um Ceará melhor, por uma vida melhor para todos que nascemos aqui, que vivemos aqui. O meu trabalho, especificamente, é um trabalho pela cultura e pela educação. Eu decidi a minha profissão muito cedo, com 8 anos de idade, e a profissão do artista e do profissional da cultura costuma ser associada ao diletantismo, à vaidade, é uma profissão solitária, mas ela, na verdade, é uma profissão coletiva.
0: Falando em nome dos 46 parlamentares da Alesse, o deputado Fernando Hugo destacou a importância da homenagem às personalidades cearenses.
4: Eu não posso deixar de fazer essa referência, porque nunca, mesmo essa medalha existindo desde 2005, se fez um evento com um congraçamento tão plural, tão cheio de riquezas humanísticas que aqui estão postadas. Chamar de uma vez só essas pessoas indicadas por nós deputados é um ato ultrademocrático. De primeiro, era pensando uma e uma pessoa ao gosto e ao sabor de uma indicação só. Agora a Assembleia, eivada de democracia, derrama nesse consórcio maravilhoso de pessoas que dão prazer de ir cumprimentando cada uma delas, dizer assim: eu sou do Ceará, sou da terra dessa seleção.
0: A medalha 13 de maio reconhece cidadãos que tenham prestado relevantes serviços à sociedade cearense, contribuindo para o desenvolvimento do Estado em diferentes áreas de atuação. Roberto Nascimento, da Alesse FM.
5: 10h57.
6: Devaneio, música de Jorge Vicilo, faz parte do repertório do álbum Todos Nós Somos Um, lançado em novembro de 2007. O sétimo trabalho de inéditas de Jorge Vicilo traz importantes parcerias do compositor com Fátima Guedes, Marcos Valle e Paulo César Feital. Ouça Devaneio com Jorge Vicilo.

0: constitucional, o texto, de autoria do ex-senador Antônio Anastasia, foi aprovado na Comissão de Infraestrutura da Casa no fim de 2024 e passou pelo aval da Câmara dos Deputados. Entre os principais avanços previstos no marco legal estão o fortalecimento da integração física e tarifária dos sistemas de transporte, a ampliação da transparência na gestão pública e a criação de mecanismos nacionais para compartilhamento de dados e monitoramento da qualidade dos serviços. Durante a aprovação na Comissão de Infraestrutura, o relator, senador Veneziano Vital do Rego, do MDB da Paraíba, ressaltou a importância da atualização do marco legal para garantir um transporte público mais eficiente e adaptado às necessidades da população.
1: Consideramos necessária a atualização desse importante marco legal para aperfeiçoamento da sua execução de política de mobilidade urbana pelos entes federados. De fato, é urgente promover alterações de modo que a lei melhor espelhe a realidade do setor e, entre outras providências, com o aprimoramento e a inclusão de novas definições, a especificação de novas orientações acerca das licitações e das contratações e a disciplina e lei de formas alternativas de remuneração do prestador de serviço de transporte coletivo.
0: O projeto determina que informações sobre custos, tarifas, gratuidades, oferta de viagens, demanda e indicadores de desempenho sejam disponibilizadas de forma pública e periódica no Sistema Nacional de Informações em Mobilidade Urbana, ampliando o acesso da população aos dados do setor. Outro ponto importante é a definição de parâmetros mínimos de qualidade para os sistemas de transporte público, incluindo critérios como regularidade, pontualidade, acessibilidade, segurança, conforto e satisfação dos passageiros. O texto também prevê que a remuneração das operadoras possa ser vinculada ao desempenho e à qualidade do serviço prestado. Da Rádio Senado, Pedro Pincer.
2: 11:13. O cantor e compositor Lucas Santana iniciou carreira em 2000, lançando o CD Eletro Bem Dodô, produzido por Chico Neves. O álbum recebeu críticas favoráveis no Brasil e na imprensa internacional. Foi incluído na seleta lista dos 10 melhores CDs independentes do ano de 2000 pelo The New York Times. Ouça Lucas Santana cantando, de autoria de Herbert Viana, Mensagem de Amor, uma das faixas do disco.

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1: Intérprete, compositora e regente, Aparecida Silvino começou sua carreira artística aos 5 anos de idade com aulas de canto. Seu primeiro álbum saiu em 1992, mas foi apenas em 2001 que lançou seu primeiro CD Presente. O álbum reúne músicas de Chico Buarque, Ronaldo Bastos, Lô Borges, Fagner, Dominguinhos, Milton Nascimento, Fausto Nilo e Davi Duarte. Ouça É Tão Bom, de Luiz Caldas, na interpretação de Aparecida Silvino, com participação de Clarissa Silvino.

0: 2022.
1: Em 2009, Tony Garrido lança seu primeiro CD, Todo Meu Canto, após a saída do grupo Cidade Negra, no qual foi vocalista por 14 anos. No álbum, faz parceria com o músico George Israel na canção Trevo de Quatro Folhas. A carreira de Antônio Bento da Silva Filho começou na banda Bel, como vocalista, e gravou a música Romário em homenagem ao jogador. Ouça Tony Garrido cantando Trevo de Quatro Folhas.

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3: Considerado o alimento mais completo para o recém-nascido, o leite humano exerce um papel ainda mais importante quando se trata de bebês prematuros. No Hospital Regional Norte, unidade da Secretaria da Saúde do Ceará, em Sobral, o leite humano é parte fundamental da assistência ofertada aos bebês internados na unidade de terapia intensiva neonatal e nas unidades de cuidados intermediários neonatal, convencional e canguru. A nutricionista e coordenadora do Banco de Leite do Hospital Regional Norte, Aira Bezerra, dá mais detalhes de como atua o Banco de Leite da unidade de saúde.
4: A gente conta com esse serviço de suporte, esse serviço de apoio. Então, você que conhece alguém que queira se tornar uma doadora de leite, o processo é bem simples. A gente tem um número do WhatsApp, então basta apenas mandar uma mensagem dizendo que tem essa vontade de ser uma doadora e a gente faz todo o trâmite, né? Via mesmo o WhatsApp, repassamos as informações, separamos o kit e a gente tem uma rota de serviço domiciliar. Então, para as moradoras sobralenses, a gente consegue ir até a própria casa dessa mãezinha sem necessitar que ela precise vir aqui ao Banco de Leite do Hospital Regional Norte. Então, essas mães interessadas em doar leite podem entrar em contato diretamente com a gente, que a gente faz todo o trâmite via WhatsApp ou também presencialmente. Nossa equipe, ela vai orientar sobre todo o processo de doação, de armazenamento e de coleta do leite materno.
3: O Banco de Leite Humano do Hospital atua diretamente na assistência aos recém-nascidos prematuros e de baixo peso, realizando coleta, processamento, controle de qualidade e distribuição do leite humano destinado aos bebês que não conseguem receber leite suficiente da própria mãe. Para doação, o número de WhatsApp é 88988834079. Eveline Urano, da Alesse FM.
1: 11:29.
5: Yolanda é de autoria do compositor e cantor cubano Pablo Milanés. Em 2010, Pablo apresentou-se no Brasil no Festival de Música do Mundo, na cidade de Três Pontas, Minas Gerais, ao lado do amigo Milton Nascimento, onde gravou um DVD de seu concerto. Yolanda ganhou versão brasileira de Chico Buarque e gravou com a cantora Simone. Ouça na Alesse FM, Yolanda com Simone e Chico Buarque.

O Sol é de autoria do compositor Antônio Júlio Nastácia. É uma das faixas do álbum E a Gente Sonhando, gravado com artistas de Três Pontas, cidade onde Milton Nascimento foi criado, no sul de Minas. O disco inclui composições inéditas dele com Fernando Brant, algumas regravações e canções de artistas da cena local, como Cleiton Prosperi e Haroldo Júnior. Ouça na sua Alesse FM, Milton Nascimento cantando O Sol.

escritor, cantor e ator André Abujamra é o autor da música O Mundo. André Cibele Abujamra, conhecido como André Abujamra, nasceu em 1965 na cidade de São Paulo. Sua carreira começou em 1985 na dupla Os Mulheres Negras, formada com Maurício Pereira. Eles se conheceram um ano antes durante um curso de percussão. Ouça O Mundo na interpretação de Zeca Baleiro, Lenine, Paulinho Mosca e Chico César.

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2: 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Enquanto a proposta que acaba com a escala 6x1 tramita no Congresso, o presidente Lula defendeu diante de empresários do setor da construção que a mudança é necessária.
3: Não fique assustado. A escala 6x1 é uma coisa que é necessária, porque hoje o povo quer mais tempo para ficar em casa, quer mais tempo para lazer, quer mais tempo para estudar, quer mais tempo para namorar. E nós sabemos que a jornada de trabalho ela vai ser aplicada levando em conta a especificidade de cada categoria. Ninguém vai impor na marra. É preciso a gente respeitar a realidade de cada setor econômico para a gente trazer mais benefício para a sociedade brasileira.
2: A declaração foi nesta terça-feira na abertura do ENIC, Encontro Nacional da Indústria da Construção, em São Paulo, capital. O presidente agradeceu aos empresários do setor pela entrega de uma carta com demandas e sugestões à presidência e disse que vai levar uma resposta ao grupo.
3: Ao invés de falar bobagem no meio de comunicação, o empresário sério faz como vocês fizeram agora. Prepara uma pauta de reivindicação com começo, meio e fim de todos os assuntos que causam problemas para vocês, do que vocês querem melhorar, inclusive com sugestões para o governo melhorar. A Miriam Belchior vai reunir todos os ministros que tratam desse assunto. Nós vamos responder à pauta de vocês, chamando vocês lá em Brasília.
2: Ao destacar a importância do setor da construção para o crescimento do país e de programas essenciais do governo, Lula lembrou o Reforma Casa Brasil, que financia reformas em casas de famílias com renda de até R$13 mil. Mas durante o evento, disse ao presidente da Caixa, Carlos Vieira, que quer melhorar o andamento do programa.
3: Que a semana que vem eu chamarei no meu gabinete para ele me explicar por que esse programa não está rodando com a pressa e com a quantidade que eu acho que tem que rodar. Nós colocamos R$30 bilhões, posso dizer sem conhecer a fundo, mas é a burocracia que está emperrando o financiamento, porque não é possível a quantidade de cara que quer fazer um puxadinho, quer fazer uma garagem, quer fazer um quarto, quer aumentar um banheiro e não consegue pegar esse dinheiro. Você precisa colocar o dedo na ferida e me apresentar semana que vem para a gente desembuchar esse dinheiro.
2: O programa foi lançado em outubro do ano passado e, de acordo com o presidente, teve 65 mil contratos de financiamento firmados entre novembro de 2025 e março deste ano. O financiamento de reformas pela modalidade pode chegar a R$50 mil. Da Rádio Nacional em Brasília, Sayonara Moreno.
4: 11:46.
5: A música Figura é de autoria do compositor e cantor de Goiânia, Orlando Moraes, e do alagoano Djavan. A música foi lançada em 1993 no CD Ímpar. O disco, em sua maioria, é autoral, mas também reúne músicas feitas em parceria com Arthur Maia, Tony Costa e Celso Fonseca. Ouça na Rádio Alessia FM, Figura com Orlando Moraes.

música Fera Ferida, de Erasmo Carlos e Roberto Carlos, foi lançada no ano de 1982, com outros sucessos, dentre eles Amiga, Fim de Semana, Pensamentos e Meus Amores da Televisão, todos da dupla. A música teve inúmeros intérpretes, como a cantora baiana Maria Bethânia. Ouça Maria Bethânia cantando Fera Ferida, gravada no ano de 1993.

Pedrosoli foi um dos fundadores da banda Brilho, que em 1983 estourou nacionalmente o soul reggae A Noite do Prazer. A banda acabou em 1985 e, no ano seguinte, lançou seu primeiro disco solo, Livre para Viver. Ouça na Alessia FM A Noite do Prazer, com Cláudio Zoli, dele, e de Paulo Zedanovski e Arnaldo Brandão.

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3: Município de Crateús é beneficiado com novos equipamentos para fortalecer o atendimento das unidades básicas de saúde, por meio de parceria com o Ministério da Saúde. Os novos itens começaram a ser integrados à rede municipal e vão ampliar o atendimento à população. A prefeita Janaína Farias destaca que os novos equipamentos garantem maior dignidade e qualidade de vida na saúde pública.
4: As unidades mais de saúde que foram contempladas, elas vão ter um Doppler, quando você tem um problema de veias e tudo, para poder ver a questão vascular. Retinol, que a gente vai analisar a retina, Crateús foi contemplado, 8 kits para 8 unidades, nós temos hoje 34 unidades, são equipamentos ultramodernos que uma unidade de base de saúde vai receber.
3: J. Lacerda, da Alessi FM.
5: Meia-noite.
6: Esquinas é de autoria do cantor e compositor alagoano Djavan, lançada em 1984. É também parte de uma coletânea de 14 faixas de um álbum feito para ser lançado no exterior, com versões em espanhol das canções Faltando um Pedaço, Meu Bem Querer e Pétala. Ouça na sua Alessi FM.

compositor Luiz Cláudio Coimbra, o Lui Coimbra, lança o seu primeiro CD, Ouro e Sol. Lui Coimbra fez parte dos grupos Aquarela Carioca e Religare e da Orquestra Popular de Câmara. Em 1997, iniciou sua carreira solo como cantor e compositor em show realizado em São Paulo. Ouça Lui Coimbra cantando de sua autoria e Zé Cabaleiro, Ouro e Sol, versão de Fields of Gold do cantor Sting.

0: Noite 10.
1: A música Coisas de Casal, de Rita Lee e Roberto de Carvalho, foi lançada no ano de 1982, no primeiro disco da banda Rádio Táxi. Foi um presente da madrinha Rita Lee para o grupo que a acompanhou durante algum tempo. No mesmo trabalho, a música Garota Dourada, uma parceria de Vander Tafo, Li Marcucci e Nelson Motta, que foi trilha do filme Menino do Rio. Ouça Coisas de Casal com Rádio Táxi.

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3: Meia-noite 16.
4: O cantor e compositor Almir Sater lançou em 1982 o seu segundo disco Doma. O álbum reúne canções próprias e de parceiros, a exemplo de José Gomes, João Bá, Capenga e Paulo Simões. Ouça Almir Sater cantando Varandas, dele e de Paulo Simões.

cantou com frequência em universidades. Participou de festivais e lançou discos regularmente nas décadas de 80 e 90, obtendo grande sucesso, sobretudo em Minas Gerais. Ouça Paulinho Pedra Azul interpretando a música Cantar, de Godofredo Guedes, lançada em 1982.

cearenses Ítalo e Reno se conheceram na faculdade de música e trilharam o mesmo caminho. Ambos se formaram em piano pela Universidade Estadual do Ceará, tocaram com Fagner, Amelinha, Dominguinhos e Fausto Nilo e se apaixonaram pelo acordeon. Depois de 15 anos tocando juntos, os instrumentistas se separaram para seguirem carreira solo. Ouça na sua Alessia FM, Ítalo e Reno cantando Você Vai Ver, de Elias Muniz e Carlos Cola.

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5: A Câmara dos Deputados aprovou o projeto que torna obrigatória a assistência especial fornecida às mães de recém-nascidos com deficiência ou doença crônica que exige um tratamento continuado. A proposta prevê que maternidades, casas de parto e hospitais da rede pública e privada forneçam orientações por escrito sobre os cuidados necessários com a criança e também uma lista de instituições, associações e órgãos públicos especializados no atendimento a pessoas com deficiência ou patologias específicas. A relatora da proposta na Comissão de Defesa dos Direitos da Mulher foi a deputada Leda Borges, do Republicano de Goiás. Ela destacou a importância do acesso à informação para as famílias.
6: Trata-se, sobretudo, da democratização do acesso às informações qualificadas sobre a deficiência ou patologia constatada na criança em tenra idade. Esse dado é fundamental, pois na maior parte dos casos, essa criança precisará de acompanhamento pelo resto da vida.
5: O texto também amplia a assistência para crianças de qualquer idade, desde que a deficiência ou patologia seja identificada por um médico pediatra durante a consulta. O autor do projeto original, o deputado Duarte Júnior, do Avante, do Maranhão, afirma que o nascimento de uma criança com deficiência ou patologia crônica pode gerar um grande impacto emocional, físico e financeiro para a família, mas que a assistência especial a essas mães pode contribuir para a melhoria da qualidade de vida da criança e favorecer sua inclusão social. Durante a votação na Comissão de Constituição e Justiça, a relatora, a deputada Lindsay da Mata, do PSB da Bahia, afirmou que a medida pode trazer mais segurança às mães no momento do diagnóstico.
7: Isso vai dar mais segurança nesse momento de tanta fragilidade que a mãe passa com essa descoberta da dificuldade do seu filho, para que ela possa levá-lo a pessoas especializadas que possam realmente assegurar o tratamento dele e o apoio psicológico dela.
5: O projeto que obriga hospitais, maternidades e casas de parto, público e privados, a oferecer assistência especial a mães de recém-nascidos com deficiência ou doença crônica que exijam tratamento continuado, foi aprovado por todas as comissões da Câmara e será analisado agora pelo Senado. Da Rádio Câmara de Brasília, Sofia Peçanha.
8: Meia-noite e 30.
9: A atriz e cantora Joana Angélica lançou seu CD de estreia Palavras em 2002. No álbum, 10 músicas são inéditas, sendo 2 regravações: A Semana de Fausto Nilo e Dominguinhos e Sina de Cantor de Rogério Franco e Serrão. Ouça na Alesse FM Joana Angélica cantando Espelhos da Alma de Jorge Vercillo. Olha.

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1: Te Ver Feliz é de autoria da cantora e compositora paulista Ana Cañas. A música foi incluída no seu primeiro DVD e é uma homenagem ao pai da artista, falecido em 2006. Ana Cañas estreou em 2007 no cenário musical com o álbum

carreira no musical Os Saltimbancos em 1977. Em 1980, participou do grupo João Penca e seus Miquinhos Amestrados, saindo mais tarde para seguir carreira solo. De Paulinho Lima, do álbum Avenida das Desilusões, de 1989, ouça na sua rádio 96,7, Léo Jaime cantando Agora.

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3: Meia-noite 44.
4: O cantor, compositor, arranjador e produtor musical Vitor Chaves, da dupla Vitor e Léo, é o autor da música Deus e Eu no Sertão. A canção foi lançada originalmente no ano de 2002. Em 2004, foi regravada no álbum Vida Boa e, posteriormente, em 2008, no CD Borboletas. Aqui na sua rádio Alesse FM, você ouve Deus e Eu no Sertão, na voz de Renato Teixeira.

banda de apoio na gravação do disco Nos Bailes da Vida, de Milton Nascimento. Exerceria a mesma função em 82, ao gravar com Gal Costa a música Açaí de Djavan. Pouco tempo depois, Fagner teve o Roupa como banda de apoio de seu LP, Palavra de Amor. Outros discos vieram com sucesso. Um grande êxito do Roupa Nova é Sábado, de Frederico.

0: 7h53.
1: Em 2000, o grupo Jota Quest lança o CD Oxigênio com várias baladas românticas como Dias Melhores. A música é de Rogério Flauzino, fundador da banda, que teve início na década de 90 em Minas Gerais. É do vocalista a maioria das músicas do grupo. Ouça Dias Melhores com Jota Quest.

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2: 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Projeto Integração Universidade Estadual do Ceará recebe título de destaque da região Nordeste na categoria Gestão Educacional Transformadora, do Prêmio Educador Transformador. A iniciativa conecta 1.500 estudantes da rede municipal de Fortaleza ao ambiente universitário. A premiação visa identificar e valorizar projetos que geram impactos positivos na educação pública, como destaca Yasmin Marinho, coordenadora do Integração US.
3: Dentre essas diversas iniciativas que foram premiadas, o Integração US se sobressaiu na região Nordeste pela capacidade de proporcionar a esses estudantes, que são estudantes de áreas vulneráveis, de nível socioeconômico baixo e que têm na universidade uma vivência antecipada do que é esse ciclo formativo, ampliando seus horizontes e suas perspectivas de futuro. Então, a gente, na Integração US, trabalha muito com a perspectiva dos sonhos, do despertar desejos a uma formação de qualidade, a uma continuidade do processo educativo, incentivando que eles busquem esse protagonismo, esse reconhecimento dentro desse processo formativo ainda nos anos finais do ensino fundamental.
2: Kézia Diniz, da Alessia FM.
1: 12:59.
2: A cantora, compositora e dançarina carioca Anitta lançou em 2019 o primeiro álbum audiovisual da carreira, intitulado Kisses. Seu primeiro trabalho trilingue em português, inglês e espanhol. Com 10 músicas e 10 clipes, o disco atingiu a 4ª posição nos Estados Unidos nas paradas musicais da Billboard. Em Kisses, Anitta canta ao lado do baiano Caetano Veloso, Você Mentiu, de sua autoria, que você ouve agora na Alessia FM.

O cantor e compositor pernambucano Alceu Valença participou do Festival Universitário da TV Tupi com Geraldo Azevedo, com quem gravou seu primeiro LP em 1972. Ganhou projeção participando do Festival Abertura da TV Globo em 75 com Voo Danado pra Catende. O sucesso mesmo aconteceu a partir de 80, com as músicas Tropicana, com Vicente Barreto, e Coração Bobo. Ouça Alceu Valença cantando Coração Bobo.

0: 7 minutos.
1: Menino Bonito, de Chico Chico, traz uma proposta sensível e atual dentro da nova MPB. Filho de Cássia Eller, o artista aposta em uma canção que fala de afeto, identidade e da liberdade de sentir. Na versão ao vivo, a música ganha ainda mais emoção com uma interpretação intensa e próxima do público, reforçando a autenticidade e a força poética de Chico Chico, que canta Menino Bonito, agora na Alessia FM

0: passar, mas o calcanhar vai ter que trocar, não tem jeito. 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
3: 1:11.
4: A cantora e compositora carioca Monique Quessus lança em 2014 o seu quarto álbum. CD produzido por Berna Cepas traz nomes de músicos como Cristina Braga, o guitarrista Davi Moraes e acordeonista Marcelo Caldi. Ouça na rádio Alesse FM Monique Quessus cantando de sua autoria Volte Pra Mim.

Feito Pra Acabar é o álbum de estreia de Marcelo Genesi, lançado em 2010. O álbum traz 13 faixas autorais, a maioria em parceria com nomes já conhecidos do público, como Arnaldo Antunes e Chico César. Ouça Marcelo Genesi cantando Dar-te-ei.

0: 18.
1: Eu Só Penso em Você é de autoria de Paula Toller e George Israel, do Kid Abelha. A música é uma das faixas do disco Auto Love, lançado em 1998. Considerado um dos melhores e mais maduros discos da banda, em placa Eu Só Penso em Você, Minas, São Paulo e a homenagem a Renato Russo, Três Taças. O álbum rendeu mais um disco de ouro. Ouça Eu Só Penso em Você com Paula Toller.

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4: A Comissão do Trabalho da Câmara dos Deputados aprovou um projeto que reconhece legalmente as mulheres que atuam na cadeia produtiva da pesca artesanal como trabalhadoras do setor. O objetivo é garantir acesso igualitário a direitos sociais e previdenciários. A pesca artesanal é exercida por pescadores e pescadoras profissionais de forma autônoma ou em regime de economia familiar, utilizando meios próprios de produção ou contratos de parceria com ou sem embarcações de pequeno porte. No texto, passam a ser reconhecidas como trabalhadoras da pesca artesanal as mulheres que atuam em atividades como preparo de redes, armadilhas e embarcações, captura, cultivo e manejo de organismos aquáticos, limpeza, salga e processamento do pescado e de seus derivados. Com a proposta, essas trabalhadoras poderão ter acesso a benefícios previdenciários como auxílio-doença, seguro-defeso e salário-maternidade. Atualmente, muitas delas não conseguem acesso aos direitos por não terem reconhecimento legal específico dentro da atividade. Para a relatora do projeto, deputada Rogéria Santos, do Republicanos da Bahia, a proposta representa um avanço na proteção social dessas mulheres.
5: Que apesar de trabalharem constantemente, elas não têm nenhum desses direitos. Exato, pelo simples fato de que a lei traduz o mar, o barco, a atividade que acontece dentro do mar. E quando você olha para elas, a atividade delas, a maioria delas, acontece na terra, porque tem a ver com o beneficiamento em toda a cadeia produtiva.
4: A autora da proposta, a deputada Laura Carneiro, do PSD do Rio de Janeiro, também destacou que a pesca artesanal responde por cerca de metade do pescado consumido no Brasil e movimenta a economia de regiões onde há poucas oportunidades de emprego. Segundo ela, as mulheres representam aproximadamente metade dos profissionais do setor, mas ainda enfrentam falta de garantia de direitos. Agora, a proposta que traz o reconhecimento legal para as mulheres que atuam na pesca artesanal está em análise na Comissão de Defesa dos Direitos da Mulher. Da Rádio Câmara de Brasília, Júlia Lopes.
1: 1:25.
6: Em 2007, Erasmo Carlos lança outro disco em que recebe convidados. Erasmo Carlos Convida, volume 2, apresenta novos encontros musicais, interpretando parcerias dele com Roberto Carlos. Adriana Calcanhoto, Lulu Santos, Simone, Marisa Monte, Milton Nascimento e as bandas Skank e Los Hermanos estão entre os convidados. Ouça Erasmo e Adriana Calcanhoto cantando No Fundo do Meu Coração.

Júnior lançou em 1999 o disco homônimo pela gravadora RCA Records. O álbum reúne 27 sucessos do cantor, entre eles Enrosca, Seu Melhor Amigo, 20 e Poucos Anos, Alma Gêmea e Caça e Caçador. Ouça na sua Alesse FM, Fábio Júnior cantando Felicidade, versão de Cláudio Rabelo para a música italiana Gente de Mare, de Giancarlo Bigazzi e Humberto Tosi.

0: 1984.
1: Tudo Azul é o terceiro disco do cantor e compositor Lulu Santos, lançado em 1984 pela gravadora WEA. O álbum traz Erasmo Carlos, Rita Lee e Roberto de Carvalho na faixa Ronca Ronca e Evandro Mesquita e Hit nos instrumentos de sopro. Destaque também para a participação das bandas Os Paralamas do Sucesso e João Penca e seus Miquinhos Amestrados. Na 96,7 Alesse FM, ouça Tudo Azul, com Lulu Santos, dele em parceria com Nelson Mota.

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3: 1:39.
4: O cantor e compositor uruguaio naturalizado brasileiro Taiguara lançou em 1970 o disco Viagem. Ainda na década de 1970, viveu na Inglaterra, França, Tanzânia e Etiópia. Postou-se contra a repressão artística imposta pela ditadura militar. Em 1971, as canções do LP Ilha chamaram a atenção da censura. 2 anos depois, teve 11 músicas proibidas. Ouça na sua Alesse FM, Taiguara cantando de sua autoria, Universo no Teu Corpo, faixa do disco Viagem.

Tocantins, Ana Vitória, gravado em 2021, com produção de Ana Caetano e Tó Bandileone, que também tocou violão e guitarra. O trabalho marca o quarto disco de estúdio, com 14 canções, quase todas compostas por Ana Clara, e conta com participações especiais de Rita Lee e Lenine. Ouça na sua Alessio FM com Ana Vitória, Te Amar é Massa Demais.

músico e cineasta baiano de Ubaitaba, Jorge Alfredo é autor da música Vestido de Prata, Música Alegre e Rastapé. Em 2006, organizou o livro Introdução ao Direito do Autor. A música que você vai ouvir agora foi gravada pelo cantor e compositor Paulinho Boca de Cantor no ano de 1981. É uma das faixas do disco Valeu.

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1: Jovens participantes do programa Ceará de Valores têm até o dia 30 de maio para se inscrever no Juventude Tech, iniciativa que oferece cursos gratuitos e 100% online na área de tecnologia. Com vagas limitadas, a formação busca qualificar os inscritos para o mercado de trabalho em setores de alta demanda profissional. O secretário executivo do Centro de Estudos e Atividades Estratégicas da Alesse, Paulo Roberto Nunes, dá mais detalhes.
2: Essa é uma iniciativa da parceria da Alesse com a Digital College e o Centec, que vai proporcionar a concessão de 300 vagas para cursos de formação em inteligência artificial generativa, em marketing digital e desenvolvimento de ferramentas no ambiente de internet para os jovens participantes do programa Ceará de Valores, que concluam o curso, que apresentem um projeto aplicativo, que tenham frequência mínima nas aulas presenciais e nas aulas à distância e que se submetam também a um pequeno processo seletivo no âmbito da própria Digital College. Serão oferecidas 300 vagas distribuídas entre esses cursos, o prazo de inscrição até 30 de maio, os resultados devem ser divulgados até o dia 8 de junho e as aulas todas online deverão iniciar em 1º de julho.
1: Das 300 vagas ofertadas, 48 são destinadas aos melhores projetos apresentados no Ceará de Valores, a partir da avaliação final realizada ao término do programa. As inscrições para o Juventude Tech podem ser realizadas por meio do site juventudetech.cearadevalores.com.br. Silvio Augusto, da Alesse FM.
3: 1h56.
0: O cantor e compositor Manuel Filho lança em 2010 o segundo CD intitulado As Raízes. Também escritor, ele recebeu em 2008 o prêmio Jabuti com a obra Deserto Verde. Dedica-se à literatura infanto-juvenil e tem mais de 10 livros publicados. Ouça Manuel Filho cantando Um Homem Semeando Estrelas, dele e de Cristina Lemos.

de Sol é o sexto álbum de estúdio da cantora e compositora Cell, lançado em 2021. Primeiro álbum em que a cantora paulistana se coloca apenas como intérprete, dando voz a uma dúzia de canções de outros autores, como João Gilberto, Antônio Carlos e Jocafe, com participação de Russo Parapuço, Rita Lee e Grupo Revelação, em dueto com Emicida. A música que dá título ao disco é uma composição de Milton Nascimento com Ronaldo Bastos, pinçada do clássico Clube da Esquina, de 1972. O disco traz 14 faixas, entre elas Deixa Acontecer, do Grupo Revelação, na voz de Cell e Emicida, que você ouve na Rádio

escritor Chico César nasceu em Catolé do Rocha, no interior da Paraíba. Ainda jovem, foi para João Pessoa, época em que participou do grupo de poesia de vanguarda Jaguaribe Carne. Na 96,7 Alesse FM, você ouve O Pupurri, Mama África de Chico César, Brilho de Beleza de Negro Tenga e Pra Não Dizer Que Não Falei das Flores de Geraldo Vandré com Chico César. 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
3: 2:16.
0: Ivor Lancelotti e Paulo César Pinheiro são os autores da canção Amor Perfeito, uma das faixas do disco Nação, da cantora Clara Nunes. O álbum foi lançado no ano de 1982. A dupla também compôs outro grande sucesso, Amor Alheio, lançado no ano 2000. Ouça na rádio Alesse FM, Clara Nunes interpretando Amor Perfeito.

0: tradicionalmente pelo hit Acorda Pedrinho, a banda de indie pop paranaense Jovem Dionísio lançou em 2021 o single Algum Ritmo, ao lado do Gilsons, trio formado por filhos e netos do músico Gilberto Gil. Ouça na rádio Alesse FM Algum Ritmo, de José Gil, Francisco Gil, João Gil e Gabriel Mendes, com os grupos Jovem Dionísio e os Gilsons.
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No ano de 2004, o cantor e compositor Nando Reis consolida sua carreira solo com o CD MTV ao vivo, Nando Reis e os Infernais. Junto com sua banda, Nando canta nesse disco músicas inéditas, covers e sucessos eternizados do cantor. O projeto reuniu clássicos dos Titãs e três faixas inéditas. O destaque do repertório ficou para Mantra e Por Onde Andei, que você ouve agora na sua Alesse FM.

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3: A Confederação do Equador, em 1824, foi um evento ocorrido no Nordeste contra o autoritarismo do imperador brasileiro Dom Pedro I. Durante o conflito, diversos líderes revolucionários foram executados pelo Império, caso de Frei Caneca. A Comissão de Educação e Cultura do Senado aprovou a criação do Dia Nacional dos Mártires da Confederação do Equador, a ser comemorado em 20 de agosto. Para a senadora Jussara Lima, do PSD do Piauí, relatora do projeto, a homenagem é justa e valoriza pessoas que lutaram pelo federalismo no país.
4: Conferir o devido reconhecimento histórico a um dos movimentos mais significativos na luta pela consolidação do federalismo e pela defesa da ordem constitucional no Brasil. O movimento expressou o anseio das províncias nordestinas por maior autonomia, por respeito às liberdades civis e pela construção de um pacto federativo alicerçado na legalidade.
3: O projeto foi apresentado como resultado da Comissão Temporária do Senado, que homenageou os 200 anos da Confederação do Equador. A proposta segue agora para a análise da Câmara dos Deputados. Da Rádio Senado, Rodrigo Rezende.
5: 2:30.
6: A música As Vitrines, de autoria de Chico Buarque, é do ano de 1981. Está no LP Almanac, com destaque para Meu Guri e A Voz do Dono,

do disco Quem Tem a Viola, uma produção independente. O disco teve aceitação geral do público. Ouça Quem Tem a Viola, música de autoria de Juca, Zé Renato, Chico Chaves e Cláudio Nutti, com pouco

0: 2006.
1: Diogo Nogueira gravou Pé na Areia, canção presente no repertório do CD e DVD Alma Brasileira, álbum considerado uma grande homenagem ao samba e à música popular brasileira. Gravado ao vivo no Rio de Janeiro em 2016, trouxe duetos com Maria Rita em Beiral, de Djavan, e em Firme e Forte e Caciqueando, com Beth Carvalho, sua madrinha artística. Ouça na rádio Alessio FM, Diogo Nogueira cantando Pé na Areia, de Rodrigo Leite, Diogo Leite e Kaique.

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4: 2h42.
5: A cantora e compositora paraibana Elba Ramalho é autora da canção Mulher, lançada em 2005. Nesse ano, enquanto preparava disco produzido por Lenine, lançou o CD gravado ao vivo na temporada de shows que apresentou com Dominguinhos no ano anterior. No repertório, regravações de sucessos como Pedras que Cantam. Ouça Elba Ramalho cantando Mulher.

cantora Elza Soares lançou no ano de 1997 o disco Trajetória, com participação especial de Zeca Pagodinho. O álbum reúne composições de Chico Buarque, Guinga e Aldir Blanc, Noca da Portela, Ney Lopes, João Roberto Kelly, Arlindo Cruz, entre outros. Com esse trabalho, ganhou o prêmio Sharp de melhor cantora de samba. Na 96,7, Alessia FM, ouça Elza Soares cantando Trajetória, de Arlindo Cruz, Franco e Serginho Meriti.

0: 51.
1: A música Os Anjos, para quem tem fé, do grupo Rapa, é uma das faixas do 9º disco de estúdio da banda carioca, lançado em setembro de 2013. A banda teve início no ano de 1993. O CD foi produzido por Tom Saboia, que já havia trabalhado com a banda em 7 vezes. Ouça na sua rádio 96,7, Rapa, interpretando Os Anjos, para quem tem fé.

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3: 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Escola de Saúde Pública do Ceará promove nos dias 26 e 27 de junho o Congresso Cearense de Simulação em Saúde. O objetivo é incentivar a produção científica e ampliar o debate sobre metodologias inovadoras de ensino e aprendizagem. As inscrições para o encontro estão abertas no site da ESP. Vai reunir profissionais, pesquisadores, docentes e estudantes interessados na temática. Leomir de Oliveira, responsável técnica pelo Centro de Simulação em Saúde da escola, dá detalhes sobre o congresso.
4: Além de integrar os centros de simulação que existem no estado do Ceará, integrar, fortalecer, qualificar, formar os profissionais que atuam com a estratégia de simulação em saúde, tanto para ensino como também para avaliação. E nesse contexto, a gente traz justamente esse momento para apresentar o que estamos fazendo através dos trabalhos científicos, que estamos fazendo com o uso da simulação, mas também para atualização.
3: Simone Silva, da Alessi FM.
5: 2h58.
6: A cantora e compositora Maria do Céu Poças, ou simplesmente Céu, é coautora de 12 das 15 faixas do disco homônimo. O álbum traz canções como Vinheta Quebrante, Lenda, Malemolência, Ave Cruz e Concrete Jungle, cover de Bob Marley. Ouça na Alessi FM, Céu cantando Lenda, do ano de 2007.

página do Relâmpago Elétrico de Beto Guedes é do ano de 1977. A faixa título é de autoria dele com Ronaldo Bastos, que também assina as canções Choveu, Lumiar e Tanto. No álbum, Beto Guedes regravou Maria Solidária, de Milton Nascimento e Fernando Brant. Ouça na sua Alessia FM, Beto Guedes cantando Maria Solidária.

0: Branco.
1: O grupo Fala Mansa lança em 2014 o CD Amigo Velho, cuja faixa título é de autoria de Tato e Romário Lopes. A canção também ganhou um vídeo com a participação de pessoas que prestam homenagem aos velhos amigos. Fala Mansa foi criado no final da década dos anos 1990 por Tato. Ouça na rádio Alessia FM, Fala Mansa cantando Amigo Velho.
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2: 3 e 10.
3: Retratos é uma composição de Luciano Franco e Luiz Lima Verde, que conta histórias impressas em papel fotográfico 15x10 e falam sobre o amor, registram momentos marcantes de uma história e tornam a vida imortal. A canção integra o álbum Valsa do Tempo, gravado em 2022 pelo projeto Palco Aberto da Casa de Vovó Dedé. Ouça na Alesse FM 96,7 com interpretação de Tereza Raquel

2020, reuniu os músicos Pedro Lipatin, Eduardo Schuller e Sebastião Reis, jovens apaixonados por música brasileira e rock progressivo. Em 2023, lançaram o primeiro álbum, Jaú, com 8 faixas autorais. Na 96,7, você ouve o trio Colomi cantando Quero Estar.

0: 17.
1: Sujeito de Sorte é uma composição do cearense Belchior, lançada em 1976 no álbum Alucinação. A música ganhou enorme força ao longo do tempo por sua mensagem de resiliência e resistência. Após a morte de Belchior em 30 de abril de 2017, a música Sujeito de Sorte passou a ser vista como um hino de resistência e esperança diante das dificuldades da vida. Em 2021, durante a pandemia, foi lançado o projeto Ana Canhas Canta Belchior, que teve grande repercussão e pedidos do público para virar álbum. Na Alesse FM 96,7, você ouve Ana Canhas cantando Sujeito de Sorte, de Belchior.

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4: A Comissão de Desenvolvimento Regional do Senado aprovou novas indicações de emendas para o Orçamento da União de 2026. Os recursos devem financiar obras de infraestrutura, mobilidade urbana, turismo e apoio à agricultura familiar em diferentes estados do país. As indicações fazem parte das chamadas emendas de comissão. Durante a reunião, a presidente da comissão, senadora professora Dorinha Seabra, do União do Tocantins, apresentou um balanço das propostas analisadas pelo colegiado.
5: A coordenação das sugestões de indicação ficou a cargo dessa presidência e recebeu por meio do sistema um total de 98 indicações. 56 receberam parecer favorável, anexo 1, 38 receberam parecer favorável à solicitação de alterações e anexo 4 foram retirados por seus autores.
4: Os projetos aprovados abrangem obras de pavimentação urbana em municípios de Goiás, Maranhão, Mato Grosso e Alagoas, além de investimentos em infraestrutura turística no Tocantins, Paraíba e Rondônia. No Distrito Federal, as indicações incluem a compra de equipamentos agrícolas, veículos de carga, perfuração de poços e apoio a cooperativas e associações rurais. A comissão também elegeu seu novo vice-presidente. O senador Hermes Clã, do PL de Santa Catarina, foi escolhido para o cargo. Ao assumir a função, o parlamentar destacou a importância de integrar o trabalho legislativo às vocações regionais do país.
6: Recebo essa missão com um espírito de responsabilidade, gratidão e compromisso com o Brasil, especialmente com os estados que fazem do trabalho, do empreendedorismo e da vocação regional a força do nosso desenvolvimento nacional. Quero agradecer aos colegas pela confiança e dizer que exercerei essa função com diálogo, equilíbrio e dedicação, sempre buscando fortalecer o papel desta comissão na construção de políticas públicas que aproximem o crescimento econômico da vida real das pessoas.
4: As 98 sugestões de indicações para emendas da Lei Orçamentária de 2026 seguem agora para os ministérios responsáveis pela execução. Com produção de Henrique Nascimento, da Rádio Senado, Maurício Dessan.
2: 3h25.
3: Dudu Falcão e Danilo Caymmi são os autores da música O Bem e o Mal, lançado em 1991 por Emílio Santiago, no disco Aquarela Brasileira. No ano seguinte, Danilo Caymmi regrava a composição em disco homônimo. Danilo é filho de Dorival e Estela, irmão de Dori e Nana. Começou a aprender flauta e violão na adolescência. Nos anos 1960, começou a atuar como flautista e compositor e obteve o terceiro lugar no Festival Internacional da Canção da TV Globo de 1968, com Andança, parceria com Edmundo Souto e Paulinho Tapajós. Ouça Danilo Caymmi cantando O Bem e o Mal.

Dançador é uma das faixas de Daúde 2, lançado pela cantora baiana em 1997. O disco também reúne as músicas Pata Pata, versão do sucesso da sul-africana Miriam Makeba, e Vamos Fugir, de Gilberto Gil e Liminha, cantada em dueto com Djavan. Ouça na Alesse FM, Daúde, cantando O Pensador, de Jorge Israel e Dulce Quental.

Jorge do Peixe, Dengue, Lúcio Maia e Pupilo são os autores da música Um Sonho, faixa do disco Nação Zumbi, lançado em 2002. É o quinto álbum da banda brasileira de Mangue Beat. Nascido no início da década de 1990 no Recife, o grupo originalmente chamava-se Chico Science e Nação Zumbi. O líder e vocalista da banda, o cantor e compositor Chico Science, fundou junto com a banda Mundo Livre S.A. o movimento Mangue Beat. Ouça na sua Alessia FM, Um Sonho com Nação Zumbi.

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3: 3h39.
4: A compositora e cantora carioca Fátima Guedes é autora da música Flor de Ir Embora, lançada na década dos anos 1990. Começou a carreira cantando em festivais universitários e se tornou conhecida por meio de Elis Regina, que a apresentou ao público em 1978, em seu especial de fim de ano. Ouça na Alessia FM, Fátima Guedes cantando Flor.

Francis Heim lançou no ano de 1977 o disco Passaredo. O álbum reúne músicas de sua autoria com os parceiros Chico Buarque, Rui Guerra, Oduvaldo Viana Filho e Olivia Heim. Francis Heim começou a estudar piano clássico na infância no Conservatório Brasileiro de Música. Ouça na sua Alessia FM Francis Heim cantando, trocando em miúdos dele e de Chico Buarque.

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1: 47. Natiruts é uma banda de reggae formada em Brasília em 1996 com o nome Nativos e teve que alterar o nome para Natiruts devido a um grupo musical gaúcho de nome similar. Em 1999 lançou o CD Povo Brasileiro e emplacou os hits Eu e Ela, O Carcará e a Rosa e Meu Reggae é Roots. O álbum com produção musical de Liminha conquistou o disco de ouro. Na Alesse FM, você ouve Natiruts cantando Eu e Ela.

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3: A Assembleia Legislativa realizou nesta sexta-feira sessão solene para a entrega da medalha 13 de maio, principal honraria concedida pelo Parlamento Cearense. A solenidade aconteceu no auditório João Frederico Ferreira Gomes, no anexo 2 da Casa. Nesta edição, foram agraciados o governador Elmano de Freitas, o senador Camilo Santana e o desembargador Abelardo Benevides Moraes. Também receberam a medalha o engenheiro e ex-deputado Eudoro Santana, o empresário hoteleiro Manuel Linhares, a jornalista e escritora Socorro Ascioli e o ex-prefeito de Juazeiro do Norte, Raimundo Macedo. O presidente da Alesse, deputado Romeu de Guerre, ressaltou a importância da comenda e dos agraciados.
4: É uma noite de júbilo, de alegria para o Poder Legislativo Cearense, de podermos estarmos homenageando com a medalha plenário 13 de maio, homens e uma querida escritora mulher que dignificam o Estado do Ceará. Esse não é um time, é uma seleção de laureados que dignifica o nosso plenário e que pelo próprio nome já diz tudo, da importância da nossa querida abolição da escravatura.
3: O desembargador Abelardo Benevides Moraes externou seu sentimento e será agraciado com a medalha 13 de maio.
5: Eu quero externar a minha felicidade, a minha emoção, a minha gratidão por receber

0: simples desse, que ninguém faz nada sozinho. Precisa de equipe, precisa de pessoas ajudando, colaborando, criticando. Então não haveria como não dividir e ter como cada um das pessoas que me referi aqui um crédito recebimento dessa medalha.
1: A jornalista e escritora Socorro Acioli agradeceu a homenagem recebida na Alesse.
2: Na condição de única mulher, eu me senti na liberdade de pedir também para quebrar o protocolo, para falar, para agradecer por estar aqui na Casa do Povo, recebendo uma medalha com colegas de tanta importância, colegas de medalha agora. Somos todos aqui pessoas que trabalham todos os dias, cada um da sua maneira, por um Ceará melhor, por uma vida melhor para todos que nascemos aqui, que vivemos aqui. O meu trabalho, especificamente, é um trabalho pela cultura e pela educação. Eu decidi a minha profissão muito cedo, com 8 anos de idade, e a profissão do artista e do profissional da cultura costuma ser associada ao diletantismo, à vaidade. É uma profissão solitária, mas ela, na verdade, é uma profissão coletiva.
1: Falando em nome dos 46 parlamentares da Alesse, o deputado Fernando Hugo destacou a importância da homenagem às personalidades cearenses.
3: Eu não posso deixar de fazer essa referência, porque nunca, mesmo essa medalha existindo desde 2005, se fez um evento com um congraçamento tão plural, tão cheio de riquezas humanísticas que aqui estão postadas. Chamar de uma vez só essas pessoas indicadas por nós deputados é um ato ultrademocrático. De primeiro, era pensando uma e uma pessoa ao gosto e ao sabor de uma indicação só. Agora a Assembleia, eivada de democracia, derrama nesse consórcio maravilhoso de pessoas que dão prazer de ir cumprimentando cada uma delas, dizer assim: eu sou do Ceará, sou da terra dessa seleção.
1: A medalha 13 de maio reconhece cidadãos que tenham prestado relevantes serviços à sociedade cearense, contribuindo para o desenvolvimento do Estado em diferentes áreas de atuação. Roberto Nascimento, da Alesse FM.
4: 3h56.
5: A cantora carioca Monique Quessus lançou em 2010 seu segundo disco, com produção de Rodrigo Vidal. O álbum reúne músicas autorais, duas delas em parceria com o irmão 2 anos mais velho, o Danny. A 96,7 destaca Calma Aí, que você ouve agora.

trabalho marcado pelo samba, por sua fascinação pelo mar e pelas tradições das religiões afro-brasileiras, o cantor e compositor mineiro Gabriel Gont lançou em 2021 o single Odoyá, com produção musical assinada por Maria Rita. Ouça na sua Alessia FM, Gabriel Gont cantando Odoyá, dele, Léo Costa, Maria Rita e Pedro.

Charme. É a faixa que abre o disco Despertado, cantor e compositor paulista Guilherme Arantes. O álbum autoral, lançado no ano de 1985, reúne as músicas Fã Número 1, Você Faz a Moda, Férias de Verão, Olhos Vermelhos, Estrela Sensual, Gaivotas, o instrumental Pérolas de Neon, além de Brincar de Viver, feita em parceria com João Lucien. Ouça na sua Alessia FM, Guilherme Arantes cantando Cheia de Charme.

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Dia de Domingo é de autoria de Maicon Sullivan e Paulo Massadas. A música foi lançada no ano de 1985 pela cantora baiana Gal Costa no disco Bem Bom. A dupla Paulo Massadas e Maicon Sullivan começou em 1979 e durou 16 anos. Em 1988, a parceria fez o disco Sullivan e Massadas com a participação de Sérgio Mendes e Germani Jackson. Ouça Gal Costa cantando com Tim Maia, Um Dia de Domingo.

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1: Recado é o título do sexto LP do cantor e compositor Gonzaguinha, lançado em 1978. O destaque é para a música Petúnia Resedá, que obteve muito êxito na interpretação de Simone. No ano seguinte, encabeça a lista dos maiores arrecadadores de direitos autorais com o LP Gonzaguinha da Vida, realizando show homônimo. O disco contou com a participação de Nana Caymmi na faixa Por Um Segundo. Ouça na rádio Alessia FM, Gonzaguinha cantando de sua autoria, Recado.

0: 7.
1: A cantora paulista Ana Gabriela, que ficou conhecida em canais da web, lançou em 2018, nas plataformas digitais, a versão para Céu Azul. A música, de autoria de Chorão e do guitarrista Thiago Castanho, foi registrada pela banda Charlie Brown Jr. no álbum Música Popular Caiçara, de 2012. Ana Gabriela foi acompanhada nas gravações por Reginaldo Lincoln, baixista da banda Vanguard. Na 96,7 Alesse FM, ouça Céu Azul, na voz de Ana Gabriela.

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4: A Comissão de Direitos Humanos realizou audiência pública interativa para avaliar o Plano Nacional de Enfrentamento da Violência contra Crianças e Adolescentes. A iniciativa coordena políticas de proteção integral para prevenir a violência em 5 aspectos: abuso e exploração sexual, violência física, psicológica e institucional. A reunião ocorreu no Dia Nacional de Combate ao Abuso e à Exploração Sexual Infantil no Brasil e, por isso, a maioria dos participantes vestia a cor laranja, símbolo dessa luta. A presidente da comissão, senadora Damares Alves, do Republicanos do Distrito Federal, apresentou dados alarmantes sobre o problema.
5: O tema dói. Apenas em 2025 foram registrados cerca de 60 mil casos de violência sexual contra crianças e adolescentes. E aqui eu chamo a atenção dos senhores para dados. O Ministério da Saúde tem um dado, o Ministério da Assistência Social também tem um dado, as secretarias de seguranças estaduais têm outros dados, e a gente vai ter que entender a unificação desse cadastro.
4: Uma das falas mais aplaudidas foi a do delegado de Polícia Federal, Valdemar Latance Neto, que integra o programa Guardiões da Infância, em que agentes voluntários da corporação são capacitados para levar orientação e apoio diretamente às escolas e instituições de todo o Brasil. Com base nos dados do último anuário do Fórum Brasileiro de Segurança Pública, Valdemar fez um alerta.
6: 87% é alguém próximo da vítima, não é o monstro. Não achem que vocês têm um olhar lombrosiano para olhar para a pessoa e falar: ah, esse aí é abusador, é pedófilo. Ele está em qualquer lugar. Sabe qual é o perfil que a gente consegue determinar? Homem, 99% só.
4: Ao fim da audiência, a senadora Damares Alves alertou para a discrepância de números relativos ao desaparecimento de crianças nas unidades da federação. A parlamentar afirmou que enquanto o Distrito Federal chega a encontrar 99% das crianças, há estados que não chegam a 10%. Da Rádio Senado, Douglas Castilho.
7: 4:24.
8: O cantor e compositor carioca João Nogueira gravou sua primeira música, Espere Onega, no ano de 1958, pela gravadora Copacabana, quando tinha 17 anos. Em 1971, João passou a integrar a ala de compositores da Portela, onde venceu um concurso interno com o samba Sonho de Bamba. Em 1974, lançou o disco E Lá Vou Eu, em parceria com Luiz Paulo Pinheiro. Ouça na Alesc FM, João Nogueira cantando E Lá Vou Eu.

de autoria do cantor e compositor baiano Gilberto Gil, está no disco Raça Humana, de 1984. O disco Raça Humana foi gravado no Brasil, com exceção do reggae Vamos Fugir, gravado na Jamaica e lançado em compacto na Europa, na sua versão original em inglês.

Chico Rezende lança na década de 1980 dois LPs, Jogo de Ilusões, em 1988, produzido por Léo Gandelman e Nico, em 1989, com destaque para sua composição Natureza Viva, em parceria com Jorge Salomão. A música que você vai ouvir agora faz parte do LP Jogo de Ilusões. Ouça Penso Nisso Amanhã, com Nico Rezende.

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2: 4h38.
3: Em 2021, a cantora e compositora cearense Regina Quinjo ficou conhecida ao gravar uma releitura do clássico Flor de Mamulengo, de Luiz Fidelis. No ano seguinte, lançou o EP Colho Versos, com Somente Nós, canção dela, Ti Bem Te Vi e Vi Bem Te Vi, que você ouve agora na sua 96,7, na voz de Regina Quinjo.

Ana Diniz cresceu ouvindo o melhor do samba carioca, mas aprendeu a gostar de outros ritmos, da MPB ao hip hop. Em 2005, lançou o disco homônimo pela Universal Music, no qual mescla canções autorais e composições de Zeca Pagodinho, Paulinho da Viola e Jorge Aragão. Na Alessia FM, ouça Nos Braços da Batucada, de Arlindo Cruz, Babi e Júnior Dom, com Juliana Diniz.

Lúcia Marx fez parte do grupo infantil Trem da Alegria. Como cantora solista, lança 2 LPs na década de 80. A música que você vai ouvir agora é do ano de 1994. Faz parte do disco com o mesmo nome. Ficar com Você é uma versão de Nelson Motta para a música I Wanna Be Where You Are, de Leon Ware e T-Boy Ross. Ouça Ficar com Você com Patrícia Marx.

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3: A Assembleia Legislativa do Estado do Ceará, por meio do Departamento de Saúde e Assistência Social, reinaugurou a Sala da Célula de Psicologia. O novo espaço amplia a estrutura de atendimento e reforça o compromisso da Casa com a promoção da saúde mental e do cuidado humanizado aos servidores e seus familiares. Com a reestruturação, a Célula de Psicologia passa a contar com 10 salas, sendo 9 destinadas aos atendimentos psicológicos e uma sala administrativa. A equipe é formada por profissionais de diversas especialidades, oferecendo acompanhamento para crianças, adolescentes, adultos e idosos, além de atendimento de plantão. Conceição Guerra, orientadora da Célula de Psicologia do DSAS, fala sobre o atendimento.
4: A importância dessa mudança do nosso setor tão sonhado, o aumento de salas, que nós tínhamos 6 salas, hoje nós temos 10, é exatamente para aumentar o atendimento, que a gente passou a ter atendimento online, e a gente vai aumentar mais ainda o nosso atendimento presencial, e vai aumentar também os grupos, que a gente já atende plantão, a gente atende grupo de fibromialgia, grupo de orientação aos pais.

0: de pessoas com câncer. A gente vai voltar a atender grupos psicoeducativos abordando várias patologias e o objetivo é exatamente aumentar nossos atendimentos e alcançar uma demanda imensurável que a gente tem em busca da psicologia, em busca da saúde mental tão importante nesse momento. Sempre foi e nesse momento mais ainda pós-pandemia.
1: O diretor do DSAS, Luiz Edson Salles, lembra que a ampliação da estrutura física do Departamento de Psicologia vai aumentar o número de atendimentos e diminuir a quantidade de demandas solicitadas.
2: Vai dar melhores condições de trabalho, porque a demanda da psicologia, após a pandemia, ela teve uma demanda gigantesca, assim, de um grau exponencial. Então, a sensibilidade da nossa primeira-dama, aqui tem a ajuda também da nossa gestora de planejamento, Ana Alice, que também chegou junto, e sensibilizar a mesa diretora, ao nosso presidente, a primeira-dama, de aumentar o espaço físico da psicologia. Então, hoje, a psicologia, ela dobra de salas, passa de 5 para 10 salas. Eu quero também aqui fazer referência ao diretor administrativo, Dr. Manuel Jucá, que, assim, com a sua presteza, sua eficiência na questão das intervenções dentro da casa, conseguiu um tempo recorde fazer essas 10 salas, entregando esse presente para todos os seguidores, dependentes de servidores, aos dependentes de deputados, que é o nosso público-alvo, e a comunidade do entorno. Então, também parabenizar a nossa querida Conceição Guerra Martins, a orientadora da célula de psicologia, em nome dela, também parabenizar todas as profissionais que aqui todo dia se dedicam, entregam um trabalho de qualidade.
1: Os interessados no atendimento da célula de psicologia devem realizar o cadastro na célula de serviço social e solicitar o encaminhamento. Eveline Urano, da Alesc FM.
3: 4h56.
4: Patativa do Assaré lançou 4 livros de poesias. Inspiração Nordestina, de 1957. Patativa do Assaré, em 1970. Canto da Patativa, em 1976. E Cante Lá, que eu canto cá, em 1978. Você ouve agora Mirla Muniz, Vaca Estrela e Boi Fubá, de Patativa do Assaré.

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1: Caetanear é o nome da coletânea que leva o nome do verbo derivado da obra do compositor baiano Caetano Veloso. O trabalho Sampa, Lua de São Jorge, Beleza Pura, Menino do Rio e Queixa. A coletânea é de 1989. Ouça Queixa, de autoria de N. Siqueira e E. Neves, com Caetano.

0: 6.
1: Pracia Ninha é de autoria do compositor e cantor pernambucano Targino, natural da cidade de Salgueiro. Aprendeu a tocar sanfona com o pai Targino, que por sua vez aprendeu com o irmão adotivo de Luiz Gonzaga, o rei do Baião, Eugênio Gonzaga. É um dos autores da música Esperando na Janela, feita em parceria com Manuca Almeida e Raimundinho do Acordeon. Ouça Valdones cantando Pracia Ninha.

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3: Poderá ser obrigatória a orientação vocacional de jovens infratores na escolha de um curso universitário ou de uma profissão. É o que estabelece um projeto aprovado na Comissão de Educação e Cultura para atender adolescentes que estão cumprindo medidas socioeducativas, que é um conjunto de sanções aplicadas com foco na educação e ressocialização desses jovens. O projeto determina que a orientação vocacional seja oferecida tanto aos adolescentes em regime de semiliberdade quanto aos mantidos em unidades de internação. A orientação deve ser acompanhada de testes de interesses, aptidões e habilidades. A proposta da deputada Laura Carneiro, do PSD do Rio de Janeiro, recebeu voto favorável do relator, senador Flávio Arnes, do PSB do Paraná. A medida busca ajudar os jovens a identificar capacidades e interesses profissionais, contribuindo para escolhas mais conscientes sobre estudo e trabalho, como destacou a senadora Tereza Leitão, do PT de Pernambuco, na leitura do relatório.
4: A escolarização e a profissionalização do adolescente em conflito com a lei são, portanto, pilares desse sistema, pois funcionam como instrumento de ressocialização e de construção de projetos de vida que afastem um jovem da reincidência infracional.
3: O texto prevê prazo de 60 dias para a entrada em vigor da futura lei. O projeto segue agora para a Comissão de Constituição e Justiça. Da Rádio Senado, Patrícia Oliveira.
5: 5:12.
6: O cantor e compositor goiano Orlando Moraes é um dos fundadores da banda Cavalo de Troia, que se apresentou durante 2 anos com shows no eixo Rio, São Paulo e Goiânia. O primeiro disco veio em 1990 e ganhou o prêmio Sharp na categoria Pop Rock com a música Portuga, parceria com Cazuza. Em 2001, lança a música que você vai ouvir agora, Na Paz, de sua autoria.

de autoria dos compositores Guilherme Arantes e John Lucien. A música, lançada originalmente no LP Despertar, de Guilherme Arantes, em 1985, recebeu inúmeras outras gravações, inclusive a de

1982, o Quinteto Agreste gravou seu primeiro LP, Sol Maior. É o primeiro disco independente feito por artistas cearenses. Com produção do próprio grupo, o disco traz o Quinteto Agreste com Maia Mesquita, Marcílio Mendonça, Tony Maranhão, Ademir do Vale e Arlindo Araújo. Além do quinteto, os músicos que participam desse vinil histórico são Zé Américo, na sanfona, e Marcos Ama, na percussão. Ouça Fortaleza, Meu Xodó, de Sálvio Costa, com Quinteto Agreste.

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4: As obras da Ferrovia Transnordestina seguem em andamento nas regiões do Sertão Central e Centro-Sul do Ceará, com previsão de trazer desenvolvimento econômico para os municípios por onde a estrada de ferro vai passar. A Copiara, no Centro-Sul cearense, se prepara para atrair investimentos públicos e privados. O município vai receber um modal da Transnordestina e vai poder atrair empresas de diversos setores da economia que podem usar a ferrovia para o transporte mais ágil e barato. O prefeito de Acopiara, Vilmar Martins, ressalta a chegada do empreendimento.
5: A Transnordestina vai nos dar assim, um enriquecimento enorme. A Masterboy vai se fixar ali no Iguatu. Nós vamos ter um transporte acessível, que é a Transnordestina, um transporte barato. Nós vamos poder trazer o alimento para o animal, além do alimento para o ser humano. E tudo isso em benefício da população. Um benefício não individual, mas um benefício coletivo.
4: J. Lacerda, da Alesse FM.
6: 5h27.
3: O compositor e cantor Serrão Castro é natural de Belém, mas desde a infância mora em Fortaleza. É autor da música Oração de Lua, que venceu o Festival de Camucim, realizado em 2003, do qual também participou Simone Souza, que defendeu a música Breu de Mim, de Jácio Cidade e Marcos Rocha. Ouça na Alesse FM, Serrão cantando Oração de Lua.

Um Cantinho, Um Violão é o título do disco lançado em 1985 com Nara Leão e Roberto Menescal. Um dos destaques é a música O Negócio é Amar, de Carlos Lyra e Dolores Duran. A composição é do ano de 1982, quando foi interpretada por Marisa Gata Mansa no disco Leopardo. Carlos Lyra é um dos precursores do movimento Bossa Nova, ao lado de Roberto Menescal, Ronaldo Boscoli, Edu Lobo e Nara Leão, seus colegas de juventude. Ouça na rádio Alesse FM, O Negócio é Amar, com Nara Leão.

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1: A banda de pop rock Barão Vermelho surgiu em 1981 no Rio de Janeiro com quatro amigos: Roberto Frejá, Guto Goff, Dé Palmeira e Maurício Barros. No ano seguinte, com o vocalista Cazuza, gravaram o primeiro disco. Em 1996, lançaram o álbum duplo Barão Vermelho ao vivo mais remixes, com canções de Rita Lee, Caetano Veloso e Quando, de Roberto Carlos, que você ouve agora na sua rádio Alesse FM. Quando...

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5: Durante a primeira semana de junho, as escolas, as unidades de saúde e outros estabelecimentos públicos terão atividades para incentivar a prevenção a acidentes com crianças. Esse é o objetivo de proposta aprovada pela Comissão de Educação do Senado. O relatório da senadora Ivete da Silveira, do MDB de Santa Catarina, foi apresentado na CE pela senadora Tereza Leitão, do PT de Pernambuco.
6: Há estudos que demonstram que 90% desses acidentes poderiam ter sido evitados caso comportamentos preventivos fossem adotados. Trazer esse tema para os ambientes escolares por meio de uma semana dedicada à conscientização sobre as boas práticas e os cuidados necessários para que se evite esse tipo de evento trágico, é, portanto, uma medida necessária que poderá salvar vidas.
5: Entre 2020 e 2021, segundo dados do Sistema de Informações sobre Mortalidade Infantil, ocorreram no Brasil 1.616 óbitos por acidentes domésticos com crianças de 0 a 14 anos. A proposta, apresentada pelo então deputado federal Alexandre Frota, segue para análise do plenário do Senado. Da Rádio Senado, Rodrigo Rezende.
7: 5h42.
4: A cantora e compositora curitibana Nina Jô lança em 2014 o seu primeiro CD solo, Caminhos de Mim. O álbum, que tem arranjo de Pedro Braga, tem a participação especial de Jorge Versilo e dos maestros Wagner Tiso e Jacques Morellenbaum. Ouça na Alesse FM Nina Jô cantando de Dudu Falcão, Caminhos de Mim.

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1: Em link com a Alesse TV, passamos a transmitir a segunda corrida Alesse, com percursos de 3, 5 e 7 quilômetros. Ação que faz parte da programação de aniversário dos 191 anos do Parlamento Cearense. Repórter Silvio Augusto.
2: Colegas de trabalho e

0: do povo cearense, que cada vez vem inovando. E hoje a corrida é a demarcação disso, é a demonstração de que a gente tem que sair de trás dos muros, a gente tem que sair dos gabinetes e as ruas para interagir com os familiares, interagir com os pares dessa casa, interagir com a população no geral, discutir os principais temas, que hoje é muito caro para o nosso povo, falar de saúde, falar de atletismo, falar de qualidade de vida. Isso demonstra no momento que nós cuida de todos nós, e a corrida ela é proporcional para isso, para dizer que a gente tem cada dia estar bem com nós mesmos, para que a gente possa dar o melhor para servir o nosso povo. Mas também a corrida hoje tem um tema muito importante, que é falar de natureza, que é falar do meio ambiente, que é falar daquilo que hoje para nós ela é fundamental, porque se a gente não cuida do ambiente, do espaço onde a gente vive, a gente mora, com certeza os danos e as consequências são bem maior. Então por isso vamos cuidar da nossa saúde, vamos cuidar da natureza, vamos cuidar do meio ambiente, vamos cuidar de nós, vamos cuidar da sociedade cearense, vamos levar coisas boas e dar exemplo, acima de tudo, para que nós sejamos não só uma presença, mas que nós sejamos exemplo de um futuro daquilo que nós queremos resgatar e manter para gerações futuras. Parabéns, Alessi, parabéns nós que estamos aqui hoje, e vamos correr, porque essa é a forma que nós fazemos hoje, que é demonstrar essa grande segunda corrida da nossa Alessi cearense.
1: Muito obrigado. Aí o deputado Messias Dias também vai correr aqui na segunda corrida da Assembleia Legislativa do Estado do Ceará, em comemoração aos 191 anos. Estamos aqui com o Júnior, ele que é um dos organizadores aqui da segunda corrida Alessi. Deixa que você falasse dessa organização, Júnior.
2: Bom, bom dia a todos aí da Alessi TV. Uma satisfação estar aqui com vocês hoje. Mais uma vez, celebrando aqui os 191 anos da Alessi, com essa corrida maravilhosa. Estamos aqui com servidores, com nossos deputados também, diretores e gestores aqui da Assembleia. E a expectativa é a melhor possível. Fazer desse percurso, né, celebrativo, um percurso que a gente vai estar aí confraternizando durante todo o percurso até chegar lá na Praça da Imprensa.
1: Júnior, em comemoração de 191 anos da Assembleia Legislativa, então é uma corrida marcante.
2: Total, total. Uma representação aqui, né, da gestão do nosso presidente Romeu Odighere, expressando o sentimento de reforço aí da atividade física. Então essa corrida no domingo de manhã é mais um reforço aí para que a gente possa estar sempre na atividade física e trabalhando e reforçando aqui a confraternização entre os servidores.
1: Muito obrigado, é o Júnior, um dos organizadores da segunda corrida Alessi. Daqui a pouquinho voltamos com mais informações sobre este evento aqui que a Assembleia Legislativa preparou para você.
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6: 5:50.
7: A cantora e atriz Selma Reis lançou no ano de 1990 o seu segundo disco, no qual se destacou com a canção O Que É o Amor, de Danilo Caymmi e Dudu Falcão. O primeiro disco é do ano de 1987, interpretando composições de Sueli Costa, Capinã, Nelson Ângelo e Cacazo, Jereba e Geraldo Azevedo, entre outros. Ouça na sua 96,7. Selma Reis cantando O Que É o Amor.

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1: Da segunda corrida, Alessi, repórter Silvio Augusto.
2: Estamos de volta agora

0: geladeira?
1: Não, em você mesmo. Mas se você continuar comendo doces assim, eu é que vou entrar numa fria, Osvaldo.
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0: 5h57.
1: O compositor e cantor carioca Kaká Moraes é autor da música Fico Assim Sem Você, feita em parceria com Abdula. Em 2006, Kaká foi premiado em dois estilos bem diferentes. O CD Adriana Partimpim ganhou o Grammy de Melhor Disco Infantil e o disco Vida Marvada, faixa de sua autoria, e Gil Cardoso ganhou o Grammy de Melhor Disco Regional.
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3: Repórter Silvio Augusto.
4: Estamos de volta agora para falar do percurso da segunda Torre Balés. Como eu disse anteriormente, foi 5,7 quilômetros. É o percurso de 3 quilômetros, a largada acontece aqui na rua Barroso de Freitas, seguindo pelas avenidas Pontes Vieira, Desembargador Moreira, Pedro Antônio Tomás, voltando pela rua Barroso de Freitas até a rua Israel Bezerra, Tomás Acioli, com a chegada na Praça da Imprensa. O percurso de 5 quilômetros também sai aqui da Barroso de Freitas, seguindo pelas avenidas Pontes Vieiras, Desembargador Moreira, passa pela Praça Portugal, segue pelas ruas Pereira Valente, Barroso de Freitas, Israel Bezerra, Tomás Acioli, com a chegada na Praça da Imprensa. O percurso de 7 quilômetros segue também saindo aqui da rua Barroso de Freitas, seguindo pelas avenidas Pontes Vieira, Desembargador Moreira, passa pela Praça Portugal, segue na Avenida Dom Luiz, ruas Tiburcio Cavalcante, Canuto de Aguiar, Barbosa de Freitas, Israel Bezerra, Tomás Acioli, com a chegada na Praça da Imprensa. A prova terá uma duração máxima de 1h30 e todos os participantes que concluíram o percurso receberão medalha. A chegada na Praça da Imprensa é apenas o início da nossa festa de integração. Teremos uma série de atividades para todos os servidores e familiares, com bandas ao vivo, feirinha gastronômica, recreação infantil, teatrinho, massagem e muito mais. Então, realmente é um dia de comemoração aqui na Assembleia Legislativa do Estado do Ceará, com a segunda Corrida Lance, em comemoração aos 191 anos da Assembleia Legislativa do Estado do Ceará.

0: deputado Julinho. Deputado Julinho aqui conosco, também se preparando aí. Vai correr quantos quilômetros, deputado?
1: Vamos de 7 quilômetros, né? Eu acho que foi muito importante a realização desses eventos esportivos, em alusão aos 191 anos da Assembleia, mas também para incentivar a população a praticar exercício físico. Isso é saúde. Presidente Romeu, está de parabéns pela iniciativa.
0: Valeu, deputado. Muito obrigado. Nós estamos aqui também com o deputado Tomás Holanda, que também vai participar aqui da segunda Corrida Leste. Bom dia, deputado. Mais uma vez, esse evento aqui da Assembleia Legislativa, unindo aí servidores, dependentes, todo o público, né, que gosta do esporte.
2: Isso é perfeito. Perfeito a questão do esporte, a saúde e essa integração da casa com todos os servidores. Isso é muito importante, uma confraternização. Isso aqui é um motivo de festa dessa segunda Corrida da Leste. Posso deixar de parabenizar o presidente Romeu de Gara e toda a diretoria da Leste.
0: Muito obrigado, deputado. Está aí o deputado Tomás Holanda, que participou aqui com a gente. Ele que vai correr aí na segunda Corrida Leste, falando toda a expectativa, né, da segunda corrida. Então, tá aí, já a largada vai acontecer da segunda corrida, Alessi, começando também, lembrando que acontece a segunda corrida da inclusão do SEAD, né? SEAD que cuida de crianças e adolescentes, né? Do espectro autismo, com síndrome de Down, então faz um trabalho realmente muito importante para a população cearense, que é o SEAD, né? Esse órgão importante aqui da Assembleia Legislativa do Estado do Ceará. Então, daqui a pouquinho, o pessoal já na expectativa, se preparando para a largada, né, da segunda Corrida Leste aqui da Assembleia Legislativa do Estado do Ceará, em que está completando aí 191 anos. Lembrando que quem participa aqui da segunda Corrida Leste também pode transformar esta corrida em um ato de solidariedade, fazendo uma grande diferença na vida de muitas mulheres por meio de uma doação para a Associação Cearense de Mastectomizadas, Toque de Vida. Então, também, outra iniciativa importante aqui da Leste, né, para essa doação que as pessoas podem fazer. Você de casa também pode

0: começou essa corrida, né? Esgotava os lotes com 12 minutos, 10 minutos. Então, assim, a torcida aí é grande para que tudo dê certo, que as pessoas se hidratem, né? Importante, né, Silvio? Para que corram bem, sejam felizes no final, aquela congregação. Espero isso.
1: A expectativa agora é para largada, né?
0: Tomara.
1: É só que já vai parar.
0: Já, a turma gosta, né? Uma coisa que motivou. Teve a primeira corrida no passado, esse ano a segunda, mais sucesso ainda. Espero que dê tudo certo.
1: E lá a gente vê que muitos deputados também aderem aqui a essa segunda corrida, já participando até pela segunda vez. A turma gosta de estar em forma, né?
0: Com certeza. É uma turma que gosta de estar em forma. E alguns estão trabalhando como a gente, né? Mas também gostamos da... Saúde é importante, Silvio. Isso é o mais importante sempre.
1: É isso aí. Valeu, Ivo. Tá aí no Santiago, coordenador do Sistema Leste de Comunicação. Também já nos trabalhos, né? Desse dia importante aqui nessa manhã maravilhosa de domingo, dia 24 de maio de 2026. Vamos lá. Expectativa total para a largada da segunda Corrida Leste. Pessoal ali já na preparação, né? Pessoal já só esperando ali o sinal para que aconteça essa segunda Corrida Leste, tá certo? Lembrando, são 3, 5 e 7 quilômetros, tá certo? 3, 5 e 7 quilômetros são os percursos, as distâncias, né, dos percursos da segunda Corrida Leste. Lembrando que o terceiro, que o primeiro percurso são de 3 quilômetros, vai acontecer aqui da Barbosa de Freitas, seguindo pelas avenidas Pontes Vieira, Desembargador Moreira, Padre Antônio Tomás, voltando pela rua Barbosa de Freitas, até as ruas Israel Bezerra, Tomás Acioli, com a chegada na Praça da Imprensa. O de 5 quilômetros segue pela rua Barbosa de Freitas, né? A largada acontece aqui, em frente à Assembleia Legislativa, também vai pela avenida Pontes Vieira, Pontes Vieira, Desembargador Moreira, passa pela Praça Portugal, segue pelas ruas Pereira Valente, Barbosa de Freitas, volta para cá, né? Passando por aqui, segue na Israel Bezerra, Tomás Acioli, com a chegada na Praça da Imprensa. E o de 7 quilômetros também sai aqui da rua Barbosa de Freitas, segue nas avenidas Pontes Vieira, Desembargador Moreira, passando pela Praça Portugal. Segue na Avenida Dom Luiz, Tiburcio Cavalcante, Canuto de Aguiar, Barbosa de Freitas, Real Bezerra, Tomás Acioli e a chegada na Praça da Imprensa. Então, o pessoal já na expectativa aí, só aguardando o momento dessa largada.

descarte correto de copos ao longo do percurso, incentivando a reciclagem e a limpeza do trajeto. Criação da Central Sustentável na Praça da Imprensa, espaço destinado à triagem e quantificação dos resíduos, valorizando o trabalho dos catadores vinculados à Rede Ceará. Destinação dos resíduos orgânicos para compostagem, com produção de adubo que será posteriormente doado ao Instituto do Câncer do Ceará, o ICC, e ao LAR Torres de Melo. Reaproveitamento de lonas, banners e tecidos utilizados no evento, que serão transformados em novos produtos por mulheres em situação de vulnerabilidade social, contribuindo para a geração de renda. Também o levantamento de pegada de carbono da corrida, reforçando o compromisso da Leste com práticas ambientais e responsáveis. Então é isso. A segunda corrida Leste reafirma o papel da Assembleia Legislativa na promoção de iniciativas que integram esporte, inclusão social, saúde e preservação ambiental, incentivando uma cultura de responsabilidade coletiva e sustentabilidade. Então é isso. Então o pessoal já na expectativa, aguardando só o sinal para a largada dos 3, 5 e 7 quilômetros da segunda corrida Leste, que acontece aqui em frente à Assembleia Legislativa do Estado do Ceará. Então, também já presente aqui a primeira-dama da Leste, Tainá Marinho, que também está aqui já conversando com o público, também aguardando aí o sinal da largada da segunda corrida Leste. Então é isso, já já acontece essa largada, pessoal já na expectativa, todo mundo já alongado, a célula de fisioterapia do Departamento de Saúde da Assembleia Legislativa do Estado de Ceará também já fez o seu papel, né, com os fisioterapeutas fazendo aí exercício de alongamento para que os participantes não tenham lesões, né, fiquem bem aí rápidos a fazer essa corrida, ok? É isso, então, né, dia muito bonito hoje, ensolarado. Deus nos presenteou com esse dia aí maravilhoso, para que a segunda corrida Leste, né, transcorra aí na tranquilidade, com todos conseguindo fazer os seus percursos. 3, 5 e 7 quilômetros. Muitos participantes, né, que ano passado correram os 3 quilômetros, passaram esse ano a correr os 5, e quem correu os 5 passou também a correr os 7 quilômetros. Então, muita gente aí participando, foram 1.500 inscritos, né, nessa segunda corrida Leste. É, passando as expectativas aí que a Leste esperava, mas foi muita gente querendo participar realmente, a procura foi enorme, né? Infelizmente algumas pessoas não conseguiram fazer a inscrição, né? Exatamente pelo número já de inscritos, e quando foram se inscrever já tinha se encerrado as inscrições, mas enfim, deu tudo certo, pessoal aqui na expectativa geral, só esperando aí o sinal para a segunda corrida Leste começar aqui com a saída em frente à Assembleia Legislativa do Estado do Ceará. Então já já, vai ser agora, estamos aqui, vai ser agora, é isso, aqui, meu amigo Nilson já preparado aqui com as imagens para a TV, para a Leste TV, também você está acompanhando pela Leste FM 96,7, toda a transmissão aqui da equipe de comunicação da Assembleia Legislativa do Estado do Ceará. É isso, 3 e 5 quilômetros, então vamos lá, expectativa vai ser agora, olha aí, pessoal, vamos lá, pessoal, oi, pessoal na contagem regressiva, 5, 4, 3, 2, 1, vamos lá, olha aí, começou a segunda corrida Leste, largada acontecendo aqui na Rua Barbosa de Freitas, em frente à Assembleia Legislativa do Estado do Ceará. Olha aí, pessoal aí, correndo. Olha só que beleza. Olha aí, o repórter Colucci da TV Leste também na corrida. Olha só o Ítalo também da TV Leste. Pessoal já da corrida aí. Muita gente participando, pessoal, que vai percorrer todos esses quilômetros.

Nilson. Amigo Nilson aqui, pegando todas as imagens aqui da segunda corrida Leste. A expectativa agora é para a largada dos 7 quilômetros. É isso, Nilson. Ficamos por aqui, né? Já na expectativa, o pessoal aqui já se

cantora.

instrumentista, compositora e professora de música, Ariane Villa-Lobos, alcançou fama nacional em 2016, ano em que participou do programa X Factor Brasil. Em 2018, a artista lançou os singles Ilha Secreta e Nada Mais, se destacando também no ano seguinte, ou no dia em que saí de casa e um dia após o outro. Como compositora, tem músicas gravadas por diversos intérpretes. A 96,7, Ariane Villa-Lobos, cantando Nada Mais.

Nelson Simonal, uma das grandes vozes dos anos 1960. Em 2000, lançou o CD Volume 2, reunindo canções do seu irmão, Max de Castro, e sucessos da década 1960, de autoria de Johnny Alf, Benjor e Bernardo Vilhena. O disco teve boa aceitação da crítica. Ouça na Alesse FM Wilson Simoninha cantando Agosto, de Max Castro.

0: da segunda corrida, Alessi, repórter Silvio Augusto.
1: Passada, né?

0: prefeito quer os 191 anos da nossa casa legislativa. Uma casa que cada vez mais entrega serviço de qualidade à sociedade. E dizer que a gente sempre está a posto com essa filosofia do nosso presidente de aproximar o poder legislativo mais à sociedade. Então, parabéns a todos.
1: Luiz Edson, e o DSAS, como sempre, promovendo a saúde para os servidores e seus dependentes. Não podia deixar de estar aqui com a célula de fisioterapia para ter feito um alongamento, ter feito uma atividade antes da corrida para que os participantes não se lesionassem.
0: Perfeito, a fisioterapia, a nutrição está aqui, a acupuntura, o serviço médico com o médico aqui à disposição, né, a enfermagem que vai fazer teste de glicemia e aferição de pressão arterial. E dizer que o alongamento lá também foi uma célula da responsabilidade social, a célula de bem-estar e saúde do trabalhador. Então as meninas fizeram um alongamento e vão fazer um alongamento no final para quem quiser. Então parabéns a todos pelo evento, é um evento belíssimo.
1: Ok, muito obrigado, Luiz Edson Correia, diretor do DSAS, Departamento de Saúde e Assistência Social, aqui da Assembleia Legislativa do Estado do Ceará. Daqui a pouquinho, também, uma grande festa vai acontecer aqui na Praça da Imprensa, com banda ao vivo, feirinha gastronômica que já está acontecendo, recreação infantil, teatrinho, massagem e muito mais. Então, você que participa...

0: municípios.
1: Parabéns aí, Valéria Cavalcante, diretora do PROCON da Assembleia Legislativa do Estado do Ceará, o PROCON Alesse, e também presta aí um serviço muito importante para toda a população cearense. Então, o pessoal aí chegando no terceiro, pessoal que percorreu os 3 quilômetros da segunda corrida Alesse. Daqui a pouquinho, expectativa total para a chegada do pessoal que está nesse momento, né, correndo aí os 5 quilômetros, percorrendo os 5 quilômetros da segunda corrida Alesse, 191 anos da...

0: Nilson, por favor. Olha que beleza de visual. Olha que céu bonito que Deus nos deu neste dia 24 de maio para que aconteça com todo sucesso a segunda corrida Alesse, né, 191 anos da Assembleia Legislativa do Ceará. Tá certo? Então, o pessoal aqui já na Praça da Imprensa, pessoal só na expectativa aqui, na espera dos 5 quilômetros. O pessoal está chegando, aqui o pessoal dos 3 quilômetros chegando. Então, muita gente boa participando aqui desta corrida da Assembleia Legislativa do Estado do Ceará. É isso. Lembrando também que daqui a pouco também tem a corrida do SEAD, né? A partir das 8 horas, né, a corrida do SEAD, né, o Centro de Inclusão que atende crianças e adolescentes com espectro autista, síndrome de Down, né, aqui da Assembleia Legislativa, que presta um serviço muito importante para a população cearense. Tá certo? Então, daqui a pouco também vai ter essa corrida com as crianças e adolescentes que são atendidas pelo SEAD. Tá certo? Então, um momento também muito importante promovido pela Assembleia Legislativa, que é essa corrida com as crianças, né, com espectro autistas e síndrome de Down, crianças atendidas pelo SEAD. Então, tá aí o pessoal dos 3 quilômetros chegando, o pessoal já bem empolgado, é isso. Então, a Corrida Alesse é uma festa. A Corrida Alesse é uma união entre os servidores, os dependentes e também o público em geral, a turma que gosta do esporte. Chegando também o deputado Tomás Holanda, vem ali cansado, suado demais, né, Nilson? Deputado Tomás Holanda, nós já falamos no início, e agora, como é que foi os 3 quilômetros? Como é que foram esses 3 quilômetros?
1: Muito cansado, Parabenizar a todos os servidores, parabenizar todo mundo que tentou, tem que tentar.
0: Valeu, deputado. Aí, deputado Tomás Holanda, também, que correu aí os 3 quilômetros. Foi bastante cansado, foi, Nilson? Todo deputado que participou aí desses 3 quilômetros da Assembleia Legislativa do Ceará. Deputado Messias Dias ali também chegando.
2: Não é?
0: Ele... Olha só. Deputado Messias Dias, conversamos no início falando da expectativa, e agora, como é que foram aí os 3 quilômetros?
2: Expectativa boa, isso aqui é lindo, a gente poder estar hoje aqui nas ruas de Fortaleza, brincando, celebrando, correndo, cuidando da saúde, falando dos principais temas que hoje é desafiador no Brasil, quer falar do meio ambiente, quer falar da natureza, quer falar da saúde do nosso povo. Isso só se faz com atletismo, cuidando de nós, mas, acima de tudo, falando dos programas sociais, que hoje a Alesse é referência, não só para o Ceará, mas para o Brasil. E a gente poder estar aqui reafirmando, também como parlamentar, o nosso compromisso de estar junto em todas as pautas, mas também em todas as políticas. E essa do atletismo é muito importante para que a gente possa levar para os nossos filhos, para os nossos netos, que correr é bom, que cuidar da mente, que cuidar do físico, que cuidar da saúde de todos nós, especialmente daqueles que às vezes é debilitado, que não pode cuidar, que a gente possa levar como exemplo a nossa referência.
0: Aguentou bem o percurso?
2: Bem, tô sadinho, dá pra ir até o 7. Nós não posso forçar hoje ao motor, foi 3 quilômetros, tá bom, tô satisfeito.
0: Valeu, deputado, muito obrigado. Aí, deputado Messias Dias também chegando aqui com o pessoal que correu os 3 quilômetros do percurso, né, do primeiro percurso da segunda corrida Alesse. Chegada, pessoal aguardando agora o pessoal dos 5 quilômetros. Realmente é uma festa aqui na Assembleia Legislativa do Estado do Ceará, aqui na Praça da Imprensa. O pessoal na expectativa aí da chegada de todos os participantes. Muita gente boa, nosso amigo Júlio Sonsol chegando aí, ele que é da comunicação interna da Assembleia Legislativa do Estado do Ceará. Né, ser

0: corrida, Alessi. A senhora correu?
1: Corri hoje 3 quilômetros, compartilhando aqui com esses nossos deputados, deputadas, eles que fazem um processo muito importante aqui no estado do Ceará, elegem leis que trazem políticas importantes, políticas sociais, políticas econômicas para o estado, que aprovam aí grande desenvolvimento do estado do Ceará. São 191 anos de Assembleia que traz muita coisa boa para o nosso Ceará. Muito feliz de estar compartilhando aqui dessa manhã de saúde, de esporte e de muita integração entre todos aqui que fazem a Assembleia Legislativa do Estado do Ceará.
0: A senhora falou uma palavra importante, integração, né? Envolvendo aí servidores, dependentes, os desportistas, a população cearense participando aqui desse evento.
1: Sim, aqui é uma corrida, a gente encontra desde o servidor da Assembleia, o deputado, a gente encontra quem está no plenário, a gente encontra quem também que faz a limpeza da Assembleia, a gente encontra também a sociedade, aquela que acredita, sim, naquelas pessoas que são eleitas, né, pelo poder do nosso voto, do nosso povo. Então, essa união hoje é muito importante para a gente fazer a nossa Assembleia Legislativa, ainda tem mais 191 anos para frente.
0: Muito obrigado, primeira-dama do Estado de Ceará, Lia Freitas, participando aqui conosco na Alessia TV e a Alessia FM 96,7. Obrigado, primeira-dama, bom dia para a senhora. Aí, pessoal chegando. E lembrando que a Assembleia Legislativa, por meio dessa corrida, também está em solidariedade com a Associação Cearense de Mastectomizadas Toque de Vida. Você de casa pode fazer a sua contribuição também. Anota aí o PIX, o CNPJ 97370779-0001.79. Vou repetir, anota aí direitinho. Pegou caneta, lápis, enfim, papelzinho para anotar. Papel na mão, caneta na mão, anota aí para você fazer esse PIX agora. CNPJ 97370779-0001.79. Associação Cearense Mastectomizadas Toque de Vida. É com essa corrida, todos os participantes e você de casa pode ajudar essa associação importante que cuida dessas mulheres mastectomizadas. Ok? Chegando por aqui, meu amigo Bebeto, ele que é do Departamento Legislativo da Assembleia Legislativa, também participou, correu os 3 quilômetros?
2: Ah, fizemos essa tentativa aí, mas foi tranquilo, né? Corrida bastante participativa, acho que valeu o esforço de todo mundo, o conjunto dos funcionários todos participaram e foi muito bom, foi muito legal. Valeu mesmo.
0: Valeu, Bebeto, parabéns aí. Tá aí, Bebeto, trabalha no Departamento Legislativo aqui da Assembleia Legislativa do Estado de Ceará, também percorreu os 3 quilômetros. É isso, aguardando aí o pessoal dos 5 quilômetros que saíram da Barbosa de Freitas, foram pela Avenida Pontes Vieira, né, desembargador Moreira, nosso amigo Júnior aqui correu 5 quilômetros, Júnior.
3: Foi tranquila a corrida, bem, o trajeto bem bacana. Foi tranquilo, o importante é a festa, né? E a compensação aqui dentro dos servidores.
0: Chegou no tempo que você tinha previsto?
3: Sim, sim, tranquilo. A gente fez só para divertir, brincar e foi isso que importa.
0: Valeu, muito obrigado. Aí nosso amigo Júnior também, ele que é da parte tecnológica aqui dos meios de comunicação da Assembleia Legislativa do Estado de Ceará, participando aqui da corrida, percorreu 5 quilômetros. Ok, é isso aí. Além da Alessi TV, também estamos ao vivo na Alessi FM 96,7, onde você também pode acompanhar toda a nossa programação ao vivo nessa transmissão que a Assembleia Legislativa do Estado de Ceará, por meio desses dois meios de comunicação, a Alessi FM e a Alessi TV, estão promovendo para você neste dia 24 de maio de 2026, com a segunda corrida Alessi, 191 anos da Assembleia Legislativa do Estado do Ceará. É isso. Olha ali, as meninas da Alessi FM, nossa amiga Laiana, Kézia Diniz e Cássia Braga. Olha aí que beleza. É, pessoal, percorreram quantos quilômetros, hein?
4: Três quilômetros. Muito esforço, mas valeu a pena.
0: E você, Laiana?
5: A gente chega cansada, mas vale a pena, né?
0: E amanhã tem a Lua Alessi, hein? Não, terça-feira, a Lua Alessi.
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0: isso, pessoal. Pessoal já chegando por aqui, aguardando agora. Pessoal que vem aí dos 7 quilômetros e saíram da Barbosa de Freitas, seguiram pela Avenida Pontes Vieira, Desembargador Moreira, passaram pela Praça Portugal, seguindo na Avenida Dom Luiz, nas ruas Tiburcio Cavalcante, Canuto de Aguiar, voltando para Barbosa de Freitas, Israel Bezerra, Tomás Acioli, com a chegada daqui a pouquinho aqui na Praça da Imprensa, aqui na Avenida Desembargador Moreira, na rua Assis Chateaubriand. É isso, vamos agora. Está acontecendo a entrega das medalhas, né? Vamos mostrar a medalha aí. Olha só, olha que bonita a medalha, olha aí, segunda corrida Alesse. Medalha muito bonita para os participantes, né, deste dia, o pessoal que participou aí desta corrida em comemoração aos 191 anos da Assembleia Legislativa. Corrida histórica, hein? Corrida histórica, porque comemora aí esses 191 anos, né, do Legislativo Estadual Cearense. Ok? É isso. Então, momento aqui de entrega das medalhas, o pessoal que está chegando, né? Vamos lá. É isso aí, vamos conversar com o pessoal aqui, que pessoal dos idosos. Bom dia, senhora, tudo bem?
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10: Alô, ouvintes, bom dia para você que está ouvindo a nossa Alessi FM. Eu estou aqui na Praça da Imprensa, no Dionísio Torres, onde é o ponto de chegada da segunda corrida Alessi em comemoração aos 191 anos do Parlamento Cearense. Bom, aqui na praça nós temos vários estandes, como os serviços de saúde da Assembleia, como acupuntura, fisioterapia, nutrição e a clínica médica. Nós temos a tenda de sustentabilidade, que é uma das novidades que a segunda corrida traz a este evento dos 191 anos. Também nós temos aqui a segunda corrida da inclusão, promovida pelo SEAD, onde os pacientes, os meninos, né, os pacientes que são atendidos pelo SEAD participarão de uma corrida simbólica de 50 metros, onde também tem atividades, onde interatividade. Temos também programação especial aqui na praça, como apresentações musicais, as tendas e também recreação infantil. Então você que está aqui por perto, pela redondeza, você que participa da segunda corrida da Alessi, venha confraternizar nesse novo aniversário, neste aniversário dos 191 anos da Alessi. Volto com você. Volto para a programação. Volto para o estúdio.
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12: 6h58.
6: A Flor e o Espinho é uma composição de Nelson Cavaquinho, Guilherme de Brito e Alcides Caminha. A música foi lançada no ano de 1964. Nelson Antônio da Silva, ou Nelson Cavaquinho, pegou gosto pelo samba desde garoto, graças à influência da família e dos amigos. 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

Minha Laia é o primeiro single do artista cearense George Hudson, música de autoria dos também cearenses Paulo José e o Shoa Negro. A faixa fala de amor, decepções e traz a molecagem típica do Ceará. George bebe de fontes sólidas da nossa música, como o projeto pessoal do Ceará, Ednardo, Belchior, Amelinha, e também brinca com o rock, estilo que podemos encontrar George cantando nas noites de Fortaleza com a banda Altos Versos. Os arranjos contam com a participação de Jamerson Babal. Minha Laia é a cearencidade que você ouve agora na Alessia FM 96,7.

Deus faz parte do álbum homônimo do padre carioca Omar Raposo, lançado em 2012. O disco reúne 13 faixas, quase todas em ritmo de samba, um dos seus estilos musicais preferidos. Padre Omar Raposo ingressou no seminário aos 18 anos, em 1997, no mesmo ano em que o Papa João Paulo II visitou o Rio de Janeiro. Na Alesse FM, você ouve Peço a Deus, de Dida e Dedé da Portela, com o padre Omar Raposo e participação especial de Diogo Nogueira.

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3: 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Casa da Igualdade Racial em Fortaleza atua no combate ao racismo e na garantia de direitos da população negra e dos povos tradicionais e já realiza atendimento ao público. O equipamento pioneiro na região Nordeste é fruto de parceria entre o Ministério da Igualdade Racial, a Prefeitura e o Governo do Ceará. E conta também com a parceria da Fiocruz para o atendimento na área da saúde. Isaac Santos, coordenador da Igualdade Racial do município, destaca os serviços oferecidos à sociedade.
4: Nós temos atendimento de serviço social, psicológico também, de assessoria jurídica, compondo então um tipo de atendimento dando resposta aos casos de racismo que porventura possam acontecer na nossa cidade. Antigamente, a população de Fortaleza, quando acontecia um caso de racismo, não tinha para onde ir, não sabia exatamente um local específico de acolhimento. E agora a gente tem a Casa da Igualdade Racial, por isso a importância dela para a nossa cidade. Mas a Casa da Igualdade Racial não se resume só ao atendimento da dor, mas também o fortalecimento das potencialidades negras. Então vai ser um espaço também formativo para afroempreendedores, vai ser um espaço também formativo para a educação antirracista, para a cultura negra, para a cultura das comunidades tradicionais, enfim. Então a Casa da Igualdade Racial, ela tem esses dois viés. Então a luta contrária ao racismo no sentido de resposta ao racismo e a luta também no sentido de prevenção ao racismo, no sentido do fortalecimento das nossas políticas de igualdade racial e do fortalecimento das nossas potencialidades negras.
3: Kézia Diniz, da Alesse FM.
5: 7:12.
3: A banda Secos e Molhados foi criada pelo compositor João Ricardo em 1971. O primeiro disco, lançado em 1973, vendeu mais de 1 milhão de cópias. As canções mais executadas foram Sangue Latino, Uvira e Rosa de Hiroshima. Ouça Rosa de Hiroshima, de Vinícius de Moraes e Gerson Conrad, com o grupo Secos e Molhados.

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0: 2006.
1: Alívio Imediato é o nome do primeiro álbum gravado dos Engenheiros do Havaí, ao vivo no Canecão, no Rio de Janeiro, em 1989. A produção é de Marcelo Susequinde. No ano de 1989, a banda se apresentou em Moscou e fez alguns shows na cervejaria carioca Canecão, de onde foi retirado o material para o disco ao vivo. Ouça Alívio Imediato com a banda Engenheiros do Havaí.

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4: A quadra chuvosa deste ano transformou o cenário da zona rural dos sertões de Canindé. O acumulado das precipitações trouxe alívio para os agricultores e manteve a produção no campo. A continuidade do inverno também está favorecendo a recarga dos açudes, como informa o deputado Almir Bier.
5: O município de Canindé foi abençoado com a chuva. O açude São Mateus está com quase 70% da sua capacidade, que era uma preocupação da população. Lá no município de Itatira também o açude deve estar em torno de 48% a 50%. Então a nossa região, a capacidade da água para esse ano, estão tranquilos para esse ano, até o ano que vem. E chuva é bênção. Então a nossa região está abençoada, muita fartura, milho verde, e o milho, a safra está garantida e muito boa. Vai ser nós, se Deus quiser, manter uma das maiores safras históricas dos últimos anos, vai ser esse ano, na nossa região.
4: J. Lacerda, da Alesse FM.
2: 6h32.
3: A música Correnteza é de autoria de Tom Jobim e Luiz Bonfá. A canção foi criada na década dos anos 1970. Nessa época, Tom Jobim gravou discos com Elis Regina, Miúcha e Edu Lobo. Ouça na Alesse FM Correnteza, na interpretação do compositor e cantor alagoano Djavan. É uma das faixas do disco Malásia, lançado no ano de 1996.

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1: Você não me ensinou a te esquecer. É de autoria de Fernando Mendes, José Wilson e Lucas. A composição foi lançada no ano de 1979 por Fernando Mendes, autor da música Cadeira de Rodas, que vendeu 1 milhão de cópias. Ouça na Rádio Alessia FM, Caetano Veloso interpretando Você não me ensinou a te esquecer.

2003, o cantor e compositor Jorge Vercillo lança o CD Livre, que teve como grande hit do ano Mona Lisa, que foi a 17ª música mais tocada do ano no Brasil, de acordo com o site Hot 100 Brasil. Ainda no ano de 2003, participou da gravação do álbum de Jorge Aragão, Jorge Aragão Convida, ao vivo, cantando junto do poeta do samba sua composição, Encontro das Águas. Ouça Jorge Vercillo cantando Mona Lisa.

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3: A audiência pública da Comissão de Fiscalização Financeira e Controle mostrou os avanços dos órgãos de fiscalização sobre as emendas feitas por parlamentares ao orçamento da União. O Tribunal de Contas da União anunciou que divulgará em junho o resultado de uma auditoria feita em 74 municípios que receberam emendas de transferência especial, que ficaram conhecidas como emendas PIX. Essas emendas são repasses diretos para as prefeituras, sem a necessidade de convênios. São emendas individuais que podem ser apresentadas por todos os parlamentares. Em 2025, uma auditoria coordenada pelo TCU em 125 transferências mostrou problemas de falta de transparência e planejamento, recursos não utilizados, fraudes e desvios de finalidade. Em 2024, o ministro do Supremo Tribunal Federal, Flávio Dino, a partir de questionamentos de partidos, determinou que fossem entregues planos de trabalho sobre as emendas PIX apresentadas nos anos anteriores, para aumentar a transparência dos repasses. Todo ano, existe um valor reservado no orçamento para as emendas individuais e para as emendas de bancadas estaduais, e elas são de execução impositiva. Além destas, existem as emendas de comissões permanentes da Câmara e do Senado. O volume total é de cerca de 50 bilhões de reais. Amanda Travincas, juíza do gabinete de Flávio Dino, lembrou que foram adotadas várias medidas para melhorar o rastreio dos recursos.

0: contas específicas para emendas PIX. Em seguida, a Lei Complementar 210 de 2024 descreveu hipóteses em que as emendas, mesmo de execução impositiva, não poderiam ser liberadas.
1: Não há impositividade possível descumprindo regras constitucionais de transparência e rastreabilidade, de modo que, se não houver plano de trabalho prévio aprovado, se não houver a destinação de recursos para uma entidade beneficiária com lastro de atuação, isso é especialmente relevante em relação a organizações do terceiro setor, não há possibilidade de destinação de recursos por obstáculos de ordem técnica.
0: Marcelo Vidal, da Controladoria Geral da União, mostrou que o portal da transparência consegue hoje dizer para onde foram os recursos de cada emenda. O sistema, por exemplo, remete o usuário para a ata da reunião que decidiu sobre uma emenda de comissão e para a planilha de quem indicou os repasses. A diretora executiva da Transparência Brasil, Juliana Sakai, criticou, porém, o volume e as características das emendas parlamentares. Segundo ela, as emendas não estão associadas a programas estruturantes e acabam sendo pulverizadas. A alocação dos recursos é genérica e nem o executivo sabe para onde o dinheiro deve ir logo após a aprovação do orçamento.
2: Na prática, acabam atuando como ordenadores de despesa apenas com esse bônus, né, da indicação, né, criando essa rede de favores, porque, claro, os municípios precisam desse recurso e quem recebe vai ficar feliz, precisa, né, é um volume cada vez maior, mas também não tem o ônus da responsabilização.
0: Juliana também criticou o uso do dinheiro para o custeio de prefeituras. O deputado Paulo Marinho Júnior, do PL do Maranhão, disse que isso acontece porque o orçamento da União não tem recursos suficientes para a saúde, por exemplo.
3: A tabela da saúde, ela é uma fantasia. Não tem uma prefeitura, não tem um governo do estado que consiga, com o dinheiro da saúde, manter o serviço. Se todo mundo sabe que não dá para fazer, vão ter que complementar de alguma forma. E hoje, o município não consegue sobreviver sem emenda. Ponto, são os fatos. Todo mundo sabe disso.
0: O deputado Alexandre Lindemeyer, do PT do Rio Grande do Sul, presidente da comissão, diz que as emendas distorcem o jogo eleitoral no relacionamento com os beneficiários.
4: Mas criam uma relação de muito obrigado, deputado. E é desigual com quem está lá fora e que vai disputar a vaga com quem está aqui dentro, que já tem toda uma estrutura e, por outro lado, ainda tem todo esse recurso.
0: Segundo Marcelo Daeira, do TCU, o foco atual do órgão são as emendas coletivas, de bancadas estaduais e de comissões, e o fato de que as prefeituras têm dependido de emendas para o seu custeio básico. A audiência sobre as emendas parlamentares foi solicitada pelo deputado Jorge Sola, do PT da Bahia, relator do Plano Anual de Fiscalização e Controle de 2026. Da Rádio Câmara de Brasília, Silvio Minhato.
5: 6h51.
6: O cearense Marcos Lessa ficou conhecido nacionalmente através do programa The Voice Brasil em 2013. Em sua trajetória, se dedicou a um espetáculo, a Wilson Simonal, produzido por Raimundo Fagner. Gravou uma canção inédita de Evaldo Gouveia, lançou um tributo a Gonzaguinha e a Belchior e compôs ao lado da paraibana Flávia Venceslau. Ouça na rádio Alessia FM Marcos Lessa cantando Pelo Avesso do Tempo, de Roberto Menescal, em parceria com Dalton Moura.

lançou seu primeiro CD, Essa Menina, em dezembro de 2006. O disco é uma mistura de baladas, blues, pop e bossa nova. As músicas foram compostas por Otávio Toledo e seus parceiros musicais, José Carlos Costa Neto e Juca Novaes, e produzidas por Alexandre Fontanetti. Ouça na rádio Alessia FM, Bruna Caran cantando Palavras do Coração, de Otávio Toledo e José Carlos Costa Neto.

Paranaense de Juazeiro do Norte, Melquíades, formou-se no Conservatório Pernambucano de Música e no Centro de Educação Musical de Olinda. Participou de projetos no Mercado dos Pinhões, em Fortaleza, Quinta Cultural e Retratos do Vento, durante lançamento do CD do arquiteto e compositor Silvio Barreiras. Ouça na rádio Alessia FM, Melquíades cantando Cervantes do disco Ares de Novo.

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0: 76.
1: Lançado o edital Mecenas do Ceará 2026 da Secretaria da Cultura, que prevê até 30 milhões de reais para captação de recursos por meio de incentivo fiscal. A iniciativa contribui para fortalecer o setor cultural, promovendo desenvolvimento social, econômico e sustentável. Raquel Honório, coordenadora de Economia Criativa e Fomento da Secult, fala sobre as inscrições.
2: Podem se inscrever pessoas físicas e jurídicas até outubro de 2026, por meio do mapa cultural. Os resultados serão lançados regularmente em lotes, conforme o andamento das inscrições. Os limites financeiros para a submissão das propostas, as modalidades de captação, os critérios de avaliação, os prazos, todo o detalhamento acerca da etapa seletiva, da etapa de captação e formalização, bem como da execução dos projetos, estão detalhadas no edital e na cartilha do proponente que disponibilizamos no site da Secult.
1: Késia Diniz, da Alessia FM.
3: 7 e 6.
4: O cantor e compositor carioca Celso Fonseca começou na música tocando violão, influenciado por Baden Powell. Em 1981, estreou profissionalmente tocando com o saxofonista Roberto Guima e, em seguida, entrou como guitarrista na banda de Gilberto Gil. Ouça na Alessia FM Celso Fonseca cantando Slow Motion, Bossa Nova, disco lançado em 2002.

música que você vai ouvir agora é de autoria do compositor Chico Buarque. Samba do Grande Amor foi gravada por vários artistas, dentre eles o próprio Chico, no ano de 1983. João Nogueira e Beth Carvalho. Ouça na Alessia FM Samba do Grande Amor, na interpretação da cantora carioca Beth Carvalho.

grupo cearense Projeto Rivera lançou em 2015, pela gravadora Tape Oca Records, o álbum Eu Vim Te Trazer o Sol, com 13 faixas autorais. O som do grupo Projeto Rivera carrega traços regionais, com inspiração no rock. Ouça na rádio Alance FM, Estrela, música autoral com Projeto Rivera.

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1: A Câmara dos Deputados aprovou o projeto que permite que cooperativas acessem os recursos de 3 fundos públicos de desenvolvimento regional, o do Nordeste, o do Centro-Oeste e o da Amazônia. Os recursos são voltados para investimentos produtivos, infraestrutura e geração de empregos. A proposta já foi aprovada pelo Senado e altera 2 medidas provisórias e uma lei complementar. Segundo a deputada Marussa Boldrin, do Republicanos de Goiás, relatora do projeto na Comissão de Finanças e Tributação, as cooperativas ajudam a canalizar investimentos diretamente para micro, pequenos e médios produtores. A proposta foi defendida pelo deputado Pedro Lupion, do Republicanos do Paraná, coordenador da Frente Parlamentar da Agropecuária.
2: Que nesse caso, o que nós estamos permitindo e dando a possibilidade do cooperativismo também acessar os fundos constitucionais que são acessados por todas as atividades econômicas, e o cooperativismo, seja ele qual for e qual ramo for, não só no cooperativismo agropecuário, mas de saúde, de transporte, de trabalhadores, agricultura familiar, ou até mesmo de crédito, possam acessar também os fundos constitucionais.
1: A proposta foi aprovada de maneira simbólica, sem votos contrários e com apoio do governo, como disse o deputado Bongás, do PT do Rio Grande do Sul.
3: O governo também aprova porque ele estende esses repasses também para as cooperativas, que é muito importante que eles possam também alcançar e que isso esteja explícito na lei.
1: O projeto que permite que cooperativas acessem os recursos dos fundos públicos de desenvolvimento do Nordeste, do Centro-Oeste e da Amazônia seguiu para a sanção presidencial e já pode virar lei. Na Rádio Câmara de Brasília, com informações de Antônio Vital, Marcelo Larcher.
4: 7:21.
0: Em 1979, a cantora, compositora e pianista carioca Ângela Rorô lançava o seu primeiro disco homônimo, marcado pelos sucessos Amor, Meu Grande Amor, Gota de Sangue e Tola Foi Você, todas de sua autoria. Ouça na Leste FM, Ângela Rorô cantando Amor, Meu Grande Amor, Bela e Ana Terra.

Não Quer Mais é uma composição de Siribá Soares que aborda o fim de um relacionamento, mas que preserva as boas lembranças e os momentos vividos em um tempo em que o amor foi intenso. Siribá, cantor e compositor das Noites da Boemia de Fortaleza, canta agora na Alesse FM 96,7, Enquanto Não Quer Mais.

Sou Jamais é de autoria dos compositores Vinícius Cantuária e Rich, que formaram com Cláudio Zoli o grupo Tigres de Bengala. A música foi gravada no ano de 1993. É uma das faixas do disco que leva o nome da banda, que durou apenas um ano. Ouça na sua Alessia FM, Agora ou Jamais, com Tigres de Bengala.

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4: Programa Alcance, iniciativa da Assembleia Legislativa do Estado do Ceará, dá início à jornada do alcance profissionalizante nos municípios cearenses, em várias áreas de qualificação. A ação começa por Chorozinho e Horizonte, como informa o coordenador do alcance profissionalizante, Ítalo Beethoven.
5: Tem preparação do mundo do trabalho, tem o curso de promotor de microcrédito, tem o curso de empreendedorismo, de marketing digital. Então é um grande mix de formação, então é uma grande jornada, como o próprio nome diz, que nós vamos realizar nessa qualificação, que vai atender inicialmente agora, nós vamos com turmas para Horizonte e Chorozinho. Aqui em Fortaleza também vamos ter uma turma começando agora no começo de junho e vamos estender essa formação por vários municípios cearenses ao longo do ano.
4: O programa Alcance é voltado para a preparação de estudantes para o Exame Nacional do Ensino Médio, vestibulares e desenvolvimento socioemocional, por meio da oferta gratuita de cursos preparatórios e profissionalizantes. Silvio Augusto, da Alesc FM.
6: 7h34.
7: Zezé de Camargo e Luciano, lançado em 1991 pela gravadora Copacabana, é o disco de estreia da dupla sertaneja e vendeu mais de 1 milhão de cópias. No álbum, além do grande sucesso É o Amor, os irmãos gravaram uma versão de Roberto Carlos para And I Love Her, de Paul McCartney e John Lennon. Música que você ouve na sua 96,7 com Zezé de Camargo e Luciano.

0: lançou em 2007 o disco De Tudo Que Eu Gosto, o primeiro de canções inéditas da artista desde 2005. O álbum reúne 14 faixas de vários compositores, entre eles Altair Veloso, Paulo César Feital, Paulinho Rezende, Chico Roque e Gilberto Gil, que cantou com a Marrom, a Sola e o Salto, além das participações de Marcelo Falcão e Serginho Meriti em Mangueira é Mãe. Alcione incluiu no repertório Maria da Penha, música que homenageia a lei, importante mecanismo de combate à violência contra a mulher. Ouça na sua Alessia FM, Alcione cantando Maria da Penha, de Paulinho Rezende e Evandro Lima.
1: Olha, minha gente, aqui é interessante.

0: dos sucessos do grupo Rádio Táxi é de autoria de Giancarlo Biasi e Humberto Tosi. A versão é de MF Corelli. A maioria dos integrantes do Rádio Táxi era de ex-músicos de apoio de Rita Lee. A banda gravou músicas de Rita Lee e Roberto de Carvalho como Coisas de Casal.
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0: Eva com Rádio Táxi.

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precisam estudar, qual é o foco, quais são os conteúdos principais que vão cair nesse Enem, para que vocês consigam estudar, vocês consigam focar naquilo que é necessário e, obviamente, ser direcional para aquilo que vocês vão conseguir ter mais êxito. O foco principal de biologia, ele deve ser, sem sombra de dúvidas, em ecologia. Quando você vai estudar ecologia, você vai estudar a dinâmica desses seres vivos, a relação

0: pesquisados. Então, é importante que você tenha essa atualização desses desastres, dessas situações do cotidiano que acontecem, que geram esses desequilíbrios ambientais, a relação dessa cadeia alimentar, que também vai ter essa relação entre os seres vivos que compõem o meio ambiente. Vocês podem também chegar ao foco estudando fisiologia humana. Dentro do processo de fisiologia humana, vocês vão estudar os sistemas e o processo de imunologia. Vocês vão estudar os processos, por exemplo, como a utilização de vacinas, a forma como essas vacinas foram fabricadas, estudar, por exemplo, sobre a pandemia, sobre essas modificações e alterações que foram geradas através do processo da pandemia. Já em citologia, vocês podem estudar o processo da bioquímica, todos esses micronutrientes e como é que eles são importantes dentro do processo da manutenção do corpo humano, assim como das organelas e suas funções. Cada uma das organelas celulares, elas têm funções específicas e dentro das suas funções, essa ação, como é que ela vai agir dentro do corpo humano. Já em genética, vocês podem focar no DNA, primeira e segunda lei de Mendel, estudar também sobre inovações, sobre engenharia genética, sobre todo esse processo de inovações, novas descobertas relacionadas ao processo de engenharia genética. E evolução também não é um conteúdo que ele vai ser deixado de mão, né? A gente precisa focar na evolução. A evolução também, por que não dizer, das viroses, de como os parasitas chegaram a evoluir, de como algumas viroses, alguns vírus se tornaram um pouco mais resistentes. Isso também vai ser um foco para vocês. É importante a gente não descuidar dessas informações, tá ok? Então, fica com a gente, assiste o alcance, fica nos nossos minutos aqui de sabedoria que vocês vão conseguir colocar no objetivo de vocês. Até a próxima, se Deus quiser.
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4: O plenário da Câmara concluiu a aprovação de projeto que garante a continuidade do pagamento de benefícios sociais como Bolsa Família para o trabalhador que se empregar em atividades ligadas à safra agrícola. Esse tipo de serviço varia de acordo com a atividade agrária, que compreende o período entre o preparo do solo e a colheita. Os contratos para esse tipo de trabalho, de acordo com uma lei de 1973, têm o período máximo de 2 anos. Acontece que as regras do Bolsa Família estão atreladas a um valor máximo de renda por pessoa. Esse limite foi definido em R$ 218,00 mensais. Se essa renda for ultrapassada, o beneficiário entra na chamada regra de proteção, que garante metade do pagamento por 12 meses. O que o projeto aprovado faz é permitir que a renda da carteira assinada no trabalho da safra não seja declarada pelo empregador no E-Social. O argumento é que algumas culturas agrícolas, como o café, o alho, a batata, a uva, a maçã e a cebola, têm elevada necessidade de mão de obra, o que faz com que o trabalhador muitas vezes prefira manter a Bolsa Família a trabalhar com carteira assinada. O projeto apresentado pelo deputado Zé Vitor, do PL de Minas Gerais, foi aprovado pela Câmara em 2024 e depois foi alterado pelo Senado. A proposta retornou para análise dos deputados e o relator, deputado Evair Vieira de Mello, do Republicanos do Espírito Santo, rejeitou a maioria das mudanças feitas pelos senadores. O texto original aprovado pela Câmara retira do cálculo da renda familiar para efeito do recebimento de benefícios sociais o salário recebido pelo trabalhador no contrato da safra. O Senado, em vez disso, optou por alterar a regulamentação do programa Bolsa Família para prever a reinclusão do beneficiário excluído no caso da média anual de renda da família superar o limite permitido. Para o relator, Evair Vieira de Mello, a mudança não garante a permanência do trabalhador safrista no Bolsa Família.
5: Entendemos que a proposta do Senado Federal, ela não aprimora significativamente a operacionalização do programa Bolsa Família, na medida em que continua a impedir a contratação de safristas, cuja condição, mesmo após a sua contratação, ainda é de vulnerabilidade social em face das peculiaridades inerentes à atividade agropecuária que é sazonal. O contrato de safra desempenha papel essencial para a manutenção da produção agrícola e da pecuária nacional.
4: O projeto que garante a continuidade do pagamento de benefícios sociais como Bolsa Família para o trabalhador que se empregar em atividades ligadas à safra agrícola seguiu para a sanção presidencial e pode virar lei. Na Rádio Câmara de Brasília, Antônio Vital.
1: 7h53.
3: A música espanhola é de autoria de Guarabira e Flávio Venturini. Foi gravada pela primeira vez em 1977 no disco Pirão de Peixe com Pimenta, da dupla Sá e Guarabira. No ano de 1981, foi regravada pelo cantor e compositor Flávio Venturini no disco Nascente. Ouça na rádio Alessia FM, versão ao vivo com Flávio Venturini, do ano de 1992.

de autoria dos compositores Gilson Mendonça e Marquinhos. É uma das faixas do disco Coração Aceso, o 13º álbum da carreira do cantor e compositor mineiro Vando, lançado em 15 de outubro de 1987 pela gravadora Philips. Vando regravou a canção no álbum Mulheres, no ano de 1993. Ouça, Tá Faltando um Abraço, na Rádio Alessia FM, com Vando.

MTV ao vivo, Skank é o primeiro álbum ao vivo da banda de pop rock mineira Skank, lançado em 2021 em CD e DVD. Com produção de Samuel Rosa e Liminha, o disco traz no repertório canções autorais da banda e parcerias com Nando Reis e Chico Amaral. Na sua Alessia FM, você ouve Acima do Sol, de Samuel Rosa e Chico Amaral, com a banda Skank.

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3: A Assembleia Legislativa realiza sessão solene em alusão ao Dia Nacional da Mulher, celebrado em 30 de abril. A data, instituída por lei federal em 1980, tem o objetivo de estimular a integração feminina no processo de desenvolvimento da sociedade. A cerimônia atendeu o requerimento da deputada Lia Gomes, que é presidente da Comissão de Defesa e Direitos da Mulher da Casa.
4: Essas datas são sempre importantes para a gente tanto comemorar as nossas conquistas. Já houve tempo em que as mulheres eram proibidas de estudar e trabalhar, votar. Também falar do que ainda precisamos conquistar, notadamente nessa área da violência, que infelizmente vem aumentando. Estamos vivendo uma época muito difícil para as mulheres, em que todos os tipos de violência vêm aumentando, tanto o estupro, como a importunação, como o feminicídio. Então, são momentos de reflexão, de cobrança. Essas datas a gente aproveita para tudo isso, celebrar, mas também comemorar, cobrar o que ainda tem que vir para nós.
5: Simone Silva, da Alessi FM.
6: No ano de 1976, o cantor e compositor cearense de Sobral, Belchior, lançou o disco Alucinação. O LP, lançado no país que vivia sob regime da ditadura, traz os clássicos Velha Roupa Colorida, Como Nossos Pais e A Palo Seco. Ouça na rádio Alessi FM, Belchior cantando Alucinação.

cantor e compositor mineiro Vander Lee lança em 2006 o CD Pensei Que Fosse o Céu. O álbum autoral conta com a participação especial do maranhense Zé Cabaleiro na música Passional. Ouça na rádio Alessia FM a música faixa título Pensei Que Fosse o Céu com Vander Lee.

cantor cearense Davi Duarte foi um dos vencedores do 5º Festival de Inverno de Meruoca. A música Autodidata, de sua autoria, recebeu o 2º lugar no festival realizado em maio de 2008. O 1º lugar ficou com Ivânia Catarina, com a música de ABCD a Bilboquê, e o 3º para Alex Costa, com a música Para Tito. Ouça Davi Duarte cantando Autodidata.

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3: Crianças e adolescentes com indícios de violência doméstica no exterior não terão que sair do Brasil, segundo um projeto aprovado pela Comissão de Constituição e Justiça, que segue para a votação no plenário do Senado. O texto foi aprovado na forma de um substitutivo da senadora Mara Gabrilli, do PSD de São Paulo.
4: É importante retomar o caso da Eliana Mars. Eliana residia na Alemanha com sua filha Helena, uma menina com síndrome de Down. O fim do casamento com um cidadão alemão, pai de Helena, foi marcado pela violência doméstica, mas as autoridades policiais alemãs demonstraram desinteresse em apurar os fatos. Ao regressar ao Brasil com a criança em 2012, Eliana foi acionada judicialmente com base nas normas de cooperação internacional e, como resultado, Eliana foi retirada do convívio com a mãe após 40 dias de tramitação do processo.
3: O projeto prevê que as autoridades judiciais providenciem tutela antecipada da guarda aos pais ou responsáveis legais brasileiros, pelo menos até a tradução dos documentos e a análise pelo Poder Judiciário. Da Rádio Senado, Márcio Maturin.
5: 8h27.
2: De peito aberto é uma declaração do cantor Dunga Odakan à sua amada. Faz referência aos bons momentos de um casal que, apesar do amor, tem suas dúvidas e diferenças para quem permanece unido com o fogo da paixão. Chama que mantém acesos o amor, o perdão e o desejo. Fala SFM 96,7. Dunga Odakan canta De Peito Aberto.

Seu Moço é de autoria da compositora e cantora Ana Luísa e Edu Krieger. É uma das faixas do CD Girando, segundo disco da cantora, lançado no ano de 2009. O primeiro disco, Do Zero, foi lançado em 2005 e inclui composições suas, de parcerias e também de Seu Jorge. Ouça na Alessia FM, Ana Luísa cantando Seu Moço.

desde Fausto Nilo são os autores da música Cartaz, gravado pelo cearense Fagner no ano de 1984. Francisco Casaverde é compositor, pianista, tecladista, arranjador e professor de música. Como compositor, tem, entre outras músicas gravadas por Fagner, Frenesi, Qualquer Música, Cartaz, Reisado, Deixa Viver, Amor e Crime. Ouça Fagner cantando Cartaz, uma das faixas do disco A Mesma Pessoa, 12º álbum de estúdio gravado pelo cantor.

0: 6.
1: A Assembleia Legislativa realizou nesta sexta-feira sessão solene para a entrega da medalha 13 de maio, principal honraria concedida pelo Parlamento Cearense. A solenidade aconteceu no auditório João Frederico Ferreira Gomes, no anexo 2 da Casa. Nesta edição, foram agraciados o governador Elmano de Freitas, o senador Camilo Santana e o desembargador Abelardo Benevides Moraes. Também receberam a medalha o engenheiro e ex-deputado Eudoro Santana, o empresário hoteleiro Manuel Linhares, a jornalista e escritora Socorro Ascioli e o ex-prefeito de Juazeiro do Norte, Raimundo Macedo. O presidente da Alesc, deputado Romeu de Guerre, ressaltou a importância da comenda e dos agraciados.
2: Uma noite de júbilo, de alegria para o Poder Legislativo Cearense, de podermos estarmos homenageando com a medalha plenário 13 de maio, homens e uma querida escritora mulher que dignificam o estado do Ceará. Esse não é um time, é uma seleção de laureados que dignifica o nosso plenário e que pelo próprio nome já diz tudo, da importância da nossa querida abolição da escravatura.
1: O desembargador Abelardo Benevides Moraes externou seu sentimento em ser agraciado com a medalha 13 de maio.
3: Eu quero externar a minha felicidade, a minha emoção, a minha gratidão por receber essa que é a maior homenagem da Augusta Assembleia Legislativa do Estado do Ceará. Sempre acreditei e repeti muito no meu período da presidência que ninguém faz nada sozinho. Precisa de equipe, precisa de pessoas ajudando, colaborando, criticando. Então não haveria como não dividir e ter como cada um das pessoas que me referi aqui, concreto recebimento dessa medalha.
1: A jornalista e escritora Socorro Ascioli agradeceu a homenagem recebida na Alesc.
4: Na condição de única mulher, eu me senti na liberdade de pedir também para quebrar o protocolo para falar, para agradecer por estar aqui na Casa do Povo, recebendo uma medalha com colegas de tanta importância, colegas de medalha agora. Somos todos aqui pessoas que trabalham todos os dias, cada um da sua maneira, por um Ceará melhor, por uma vida melhor para todos que nascemos aqui, que vivemos aqui. O meu trabalho, especificamente, é um trabalho pela cultura e pela educação. Eu decidi a minha profissão muito cedo, com 8 anos de idade, e a profissão do artista e do profissional da cultura costuma ser associada ao diletantismo, à vaidade, é uma profissão solitária, mas ela, na verdade, é uma profissão coletiva.
1: Falando em nome dos 46 parlamentares da Alesc, o deputado Fernando Hugo destacou a importância da homenagem às personalidades cearenses.
5: Eu não posso deixar de fazer essa referência, porque nunca, mesmo essa medalha existindo desde 2005, se fez um evento com um congraçamento tão plural, tão cheio de riquezas humanísticas que aqui estão postadas. Chamar de uma vez só essas pessoas indicadas por nós deputados é um ato ultrademocrático. De primeiro, era pensando uma e uma pessoa ao gosto e ao sabor de uma indicação só. Agora a Assembleia, eivada de democracia, derrama nesse consórcio maravilhoso de pessoas que dão prazer de ir cumprimentando cada uma delas, dizer assim: eu sou do Ceará, sou da terra dessa seleção.
1: A medalha 13 de maio reconhece cidadãos que tenham prestado relevantes serviços à sociedade cearense, contribuindo para o desenvolvimento do Estado em diferentes áreas de atuação. Roberto Nascimento, da Alesc FM.
6: 8h46.
0: A cantora, instrumentista, compositora e professora de música Ariane Villa-Lobos alcançou fama nacional em 2016, ano em que participou do programa X Factor Brasil. Em 2018, a artista lançou os singles Ilha Secreta e Nada Mais, se destacando também no ano seguinte, com No Dia em Que Saí de Casa e Um Dia Após o Outro. Como compositora, tem músicas gravadas por diversos intérpretes. A 96,7, Ariane Villa-Lobos, cantando Nada Mais.

Cantor e compositor fortalezense Ednardo surgiu no meio artístico na década dos anos 1970, ao lado dos conterrâneos Roger e Pete. Trabalhou também com cinema e televisão, fazendo trilhas. Seu maior sucesso foi Pavão Misterioso, música baseada na literatura de cordel, incluída em 1976 na trilha da novela Saramandaia. Sua música é tocada em países como Argentina, Uruguai, Israel, Portugal e Espanha. Ouça Ednardo cantando de sua autoria, Beira-Mar.

Eugênio de Flores é de autoria do maranhense Josias Sobrinho. Entre suas obras-primas está o antológico disco Bandeira de Aço, lançado por Papete em 1978. A canção é uma das faixas do disco No Compasso da Batuta, primeiro CD do grupo Batuta Nordestina, que você ouve agora na Alessia FM. Eugênio de Flores foi gravada inicialmente pela cantora Diana Pequeno.

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3: As bolsas pagas no programa Mais Médicos podem ter um reajuste de até 100%. Uma sugestão legislativa com esse tema, apresentada por meio do programa E-Cidadania, foi acatada pela Comissão de Direitos Humanos e Legislação Participativa e passará a ser analisada no Senado como projeto de lei. O relator, senador Zequinha Marinho, do Podemos do Pará, ressaltou que os reajustes das bolsas desde a criação do programa não acompanharam a inflação.
4: Efetivamente, quando da criação do programa, em 2013, as bolsas pagas eram formação de R$10 mil, supervisão de R$4 mil e a tutoria de R$5 mil. 13 anos depois, enquanto a bolsa formação é de R$14.161,63, as outras duas sequer tiveram os seus valores atualizados.
3: De acordo com Zequinha Marinho, a inflação no período foi de 102%. O projeto de lei que será discutido reajusta as bolsas para os seguintes valores: formação, R$20 mil, supervisão, R$8 mil e tutoria, R$10 mil. A partir da publicação da possível lei, os reajustes seriam anuais baseados no IPCA. A proposta será agora analisada pelas comissões do Senado. Da Rádio Senado, Rodrigo Rezende.
5: 9 e 3.
1: Corcel na Tempestade é um dos conhecidos sucessos da cantora Elba Ramalho. A música é de autoria de Adalto Magalha e Almir Quineto. Adalto ficou conhecido no ano de 1986, quando a gravadora Fama lançou o LP Explosão do Pagode. No disco, Adalto Magalha participou ao lado de Carlos Sapato, Cláudio Camunguelo, Baita, entre outros. Ouça Corcel na Tempestade com Elba Ramalho.